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5: Boa noite. Seja bem-vindo às madrugadas da rádio em radiotagide.pt. Eu sou o Luís Barbosa e tenho muito gosto em fazer-lhe companhia até às 4 da manhã. Fique por aí comigo.

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0: Boa noite, seja muito bem-vindo. Está a ouvir a Rádio Tágide, aquela que lhe dá a ouvir grandes recordações. Obrigado pela sua companhia nas madrugadas de rádio.
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0: entre a meia-noite e as 4 da manhã, ofereço-lhe a minha companhia, a minha e a de grandes recordações da música dos bons velhos tempos. Eu sou o Luís Barbosa e tenho muito gosto em entrar nas madrugadas da rádio na sua companhia.
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0: Se está a trabalhar na nossa companhia, saiba que é um prazer poder levar até si estas músicas que, certamente, ajudam a que a noite corra melhor. Eu, pela minha parte, tenho todo o gosto em passá-las para si. Fique por aí comigo e tenha uma ótima noite com a Tágide.
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Um dos maiores prazeres que tenho é poder levar até si as grandes músicas de todos os tempos que só a Taji lhe dá a ouvir. E eu sei que também gosta. Por isso, fique por aí e faça-me companhia em mais esta madrugada na Rádio dos Bons Velhos Tempos.

E cá estou eu novamente, literalmente, a dar-lhe música. Sou Luís Barbosa e sou o responsável pela seleção musical desta noite. Espero que goste. Boa noite.

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4: Só na Tágido lhe damos a ouvir músicas que já não ouvem mais lado nenhum. Eu escolhi um par delas para ouvirmos esta noite. Fique por aí para as recordarmos juntos.

0: da meia-noite até às 4 da manhã, na Rádio dos Bons Velhos Tempos, passam todas as músicas da sua vida. Obrigado por estar aí comigo. Tenha uma excelente noite.
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0: E é mesmo só aqui na Tágide que consegue ouvir músicas que já não tocam em mais lado nenhum. Algumas, aposto, já quase não se lembrava delas. Verdade? Então faça-nos companhia, porque ainda há muitas mais para ouvir nesta madrugada. Boa noite.
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0: E assim caminhamos juntos nesta madrugada com muita música. É tão bom ter a sua companhia aí desse lado. Boa noite, seja bem-vindo à Tágide, a rádio dos bons velhos tempos.

0: Espero que lhe saiba tão bem assim ouvir as músicas que trouxe para esta noite, como me sabe a mim passá-las e ouvi-las aqui deste lado. Foram escolhidas a dedo para lhe fazer a melhor companhia possível. Tenha uma boa noite de trabalho, se for o caso. E se não for, bom descanso. Boa noite.
1: Alô, Charlie!

0: 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Recordamos aqui, todos os dias, grandes músicas e grandes cantores, muitos dos quais de quem já nem se ouvia falar há muito tempo. Mas nós não esquecemos nem deixamos que se esqueça. E é tão bom recordar.
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4: Se é boa música que procura ouvir esta noite, deixe-me que lhe diga que, na modéstia à parte, preparei para hoje uma grande seleção musical. Está, portanto, no sítio certo para passar uma noite magnífica, com músicas extraordinárias. Obrigado por estar connosco.

Só que na Tágide pode ouvir músicas que nunca mais pensou ouvir na rádio. E passam todas aqui nas madrugadas da rádio dos bons velhos tempos.

0: ouvir a Tágid, a rádio dos bons velhos tempos, que lhe dá a ouvir músicas intemporais, daquelas que é sempre bom recordar, algumas até com alguma emoção. É isso que lhe trago todos os dias em radiotágido.pt. Espero que goste. Boa noite.
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1: É de Abrantes que enviamos recordações musicais para todos os cantos do mundo. Na internet, em radiotagido.pt, pode ouvir todas as músicas da sua vida. A sua ainda não passou hoje? Então continue por aí, pois irá ouvi-la com certeza. Bom dia, boa tarde ou boa noite, dependendo da hora e do local onde nos esteja a ouvir. Seja bem-vindo à Tágide, a rádio dos bons velhos tempos.

www.radiotagi.pt. É aqui que pode ouvir todos os dias, a qualquer hora, aquelas músicas que nos transportam até outros tempos. À nossa juventude, talvez, que nos põe um sorriso na boca e o pensamento lá longe, que tem o poder de nos trazer um bocadinho de felicidade. Eu espero conseguir trazer-lhe isto esta noite. Faça-me companhia. Tenha uma boa noite.

só agora chegou à nossa companhia, saiba que já iniciamos a viagem de hoje até às 4 da manhã, aqui na Rádio Tárgido. Eu sou o Luís Barbosa e faço-lhe companhia, como sempre, todos os dias neste horário. Seja muito bem-vindo.

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5: Já passam 3 minutos das 4 da manhã. Boa noite, seja muito bem-vindo à Tajid. Eu sou Aurélio Luiz e fico consigo durante as próximas 2 horas com uma mão cheia de boa música. Venha daí comigo.

0: Se só agora se ligou connosco, então deixe-me que lhe diga que chegou ao sítio certo para passar um ótimo final de madrugada. Com grandes músicas e grandes recordações. Eu sou a Aurélia Luiz e fico consigo até às 6 da manhã. Depois vem Helena Gomes, até às 9. E das 9 às 13 estará consigo Carlos Aparício com o 9 e Picos. E à 1 da tarde chegam as notícias do dia com os jornalistas da Media One. Tudo isto são boas razões para ficar ligada em radiotagido.pt. Tenha uma excelente noite na nossa companhia.
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0: Olá, seja bem-vindo. Está com a Rádio Tagi, da Rádio dos Bons Velhos Tempos. Eu sou Aurélio Luiz e faço-lhe companhia todos os dias das 4 às 6 da manhã.
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0: Juntos nestes finais de madrugada, aqui na Rádio dos Bons Velhos Tempos, vamos ouvindo e recordando grandes canções e grandes vozes de sempre. Algumas já quase não nos lembrávamos, e porque recordar é sempre tão bom, hoje trouxe uma mão cheia de música para ouvirmos juntos. Tenha uma grande noite connosco.
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Se a sua vida tem música, já sabe que a qualquer instante ela irá passar aqui na Rádio dos Bons Velhos Tempos. Quantas músicas já ouviu aqui na TAG e das quais já quase não se lembrava? Pois é, nós não deixamos que se esqueça. Basta ficar aí desse lado, fazer-nos companhia, vai ser surpreendido a todo instante. Deixe ficar. Boa noite.

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4: E cá estou eu nesta viagem até às 6 da manhã, aqui na rádio dos bons velhos tempos. Faça-me companhia, vai ver que vai mesmo valer a pena. Por aqui vão passando todas as músicas da sua vida.

Vamos lá então contar a história das férias. O que é que a gente faz cada vez que a gente vai de férias? Somos todos uma grande cambada de burros. Vai tudo para o Algarve, mas eu sou o pior deles todos, que eu também vou para lá. Vamos lá seguir a história então, a história das férias. O que é que às vezes a gente faz? Mete a casa dentro do carro. É o periquito, o gato, o cão, vai tudo lá dentro, que a gente já não acaba. Vai tudo no outro lado, já não cabemos lá dentro. Vamos lá.

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Olá, o meu nome é Aurélio Luiz e tomo conta de parte das madrugadas, todos os dias aqui na rádio dos bons velhos tempos. Das 4 às 6, sou eu que tomo controle da música que vai passando aqui na sua rádio preferida. Deixe ficar por aí. Até já.

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1: Olá, boa noite. Está com a Rádio Tágide. Eu sou Aurélio Luiz e fico consigo até às 6. Esteja onde estiver, bom dia, boa tarde ou boa noite. Música para recordar é aqui na Rádio Tágide, a rádio dos bons velhos tempos.
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1: Olá, boa noite. Está com a Rádio Tajid. Seja bem-vindo às madrugadas da rádio que lhe traz todas as grandes músicas da sua vida. Eu sou Aurélio Luiz e fico consigo até às 6 da manhã.

0: Muitas recordações musicais é o que pode encontrar nas madrugadas da Rádio dos Bons Velhos Tempos. Espero que goste tanto de as ouvir como eu gosto de as passar para si. Tenha uma boa noite.
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E já só faltam 6 minutos para terminar esta viagem que fazemos todos os dias entre as 4 e as 6 da manhã aqui na Rádio Tágito. Obrigado por me ter feito tão boa companhia aí desse lado. Volto comigo amanhã para mais 2 horas de música fantástica. Fique bem, até amanhã.

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4: Se só agora se ligou connosco, seja muito bem-vindo. Saiba que no início de cada manhã, na Tágide, até às 9, sou eu, Lena Gomes, quem escolhe todas as músicas que vão passando por aqui. Tenha uma grande manhã com a Rádio dos Bons Velhos Tempos.

Nas manhãs da Tágid só houve grandes recordações. Todos os dias, até às 9 da manhã, trago uma mão bem cheia de boa música para recordarmos juntos. Bom dia!

0: E assim acontece nas manhãs de Tajit, irmos lá atrás no tempo buscar grandes músicas. Eu diria até as melhores músicas de sempre. É aqui, na Rádio dos Bons Velhos Tempos, que pode ouvir todas as músicas da sua vida. Eu sou Helena Gomes e desejo-lhe uma fantástica manhã na nossa companhia. 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
1: É ao sabor de grandes músicas que vamos andando nesta manhã, aqui na emissão da Tágida em radiotágida.pt. Tenham um ótimo dia. Venha daí comigo até às 9 da manhã.

0: Seja muito bem-vindo à Rádio dos Bons Velhos Tempos. Sabe que aqui, a qualquer instante, irá de certeza tocar aquela música de que tanto gosta e que já não ouvia há tanto tempo. Só em radiotagido.pt pode ouvir estas recordações. Deixe-se ficar por aí. A mim também me sabe bem a sua companhia.
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0: Olá, olá, eu sou a Helena Gomes e estou consigo aqui nas manhãs da rádio até às 9 da manhã em radiotagido.pt. Bom dia, obrigada por estar aí desse lado.
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5: Se é boa música que procuro ouvir nesta manhã, deixe-me que lhe diga, modéstia à parte, preparei para hoje uma grande seleção musical. Está, portanto, no sítio certo para passar uma manhã fantástica com músicas extraordinárias. Obrigada por estar connosco.

0: só na Tagit lhe damos a ouvir músicas que já não ouvem mais lado nenhum. Eu escolhi um par delas para ouvirmos juntos no início de cada manhã. Fico por aí para as recordarmos juntinhos. E depois das 9, vai continuar bem ligado ao longo do dia com o Carlos Aparício até às 13, a Lourdes Gonçalves até às 16 e o Paulo Delgado até às 20. Bom dia! Esta é a Rádio dos Bons Velhos Tempos.
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0: Olá, seja bem-vindo. Eu sou a Helena Gomes e estou consigo na Rádio Tágite, a rádio dos bons velhos tempos. Até às 9 da manhã. 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
2: Espero que lhe saiba tão bem assim ouvir as músicas que trouxe esta manhã, como me sabe a mim, passá-las e ouvi-las aqui deste lado. Foram escolhidas a dedo para lhe fazer a melhor companhia possível.
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4: Está a ouvir a Tágide, a rádio dos bons velhos tempos, que lhe dá a ouvir músicas intemporais, daquelas que é sempre bom recordar, algumas até com alguma emoção. É isso que lhe trago todos os dias. Espero que goste. Bom dia.

é mesmo só aqui na Tágide que consegue ouvir músicas que já não tocam em mais lado nenhum. Algumas, aposto que quase já nem se lembrava, verdade? Então faça-nos companhia, porque ainda há muitas para ouvir nesta manhã. Muito bom dia!

0: 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No início de cada manhã, cabe-me a mim, Lena Gomes, escolher todas as músicas que por aqui vão tocando. Obrigada por me fazer companhia aí desse lado. Deixe-se ficar. Tenha uma grande manhã.
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3: Muito bom dia. Quatro bombeiros voluntários de Arouca ficaram hoje feridos na sequência do despiste do veículo de combate a incêndios em que seguiam na zona onde lavram fogo desde segunda-feira, disse o comandante Ricardo Fradique. O veículo de combate a incêndios despistou-se perto do incêndio de Arouca numa zona de difícil acesso na localidade de Pedrógão. Há quatro feridos, desconhece-se ainda a gravidade, uma vez que os meios de socorro ainda estão no local, adiantou Ricardo Fradique do Comando Subregional de Emergência Proteção Civil da região de Aveiro. O alerta para o despiste do carro de combate a incêndios dos bombeiros voluntários de Arouca no lugar de Pedrógão, na freguesia de Moldes, em Arouca, foi dado às 3h52 e às 6h45 estavam no local 15 operacionais com o apoio de 6 veículos. De acordo com a mesma fonte, o incêndio florestal que deflagrou às 21h50 de segunda-feira em Cabreiros e Albergaria da Serra, no concelho de Arouca, mantinha esta manhã 4 frentes ativas. Neste momento, não há populações em risco, estão perto do fogo, mas não estão em risco, indicou o comandante. Num balanço feito ontem à noite, fonte da Câmara de Arouca referiu que as aldeias de Bucegedim, Rio de Frades, Cando, Pedrógão, Tabilhão, Cabreiros e Covelo de Paivó estavam na linha de fogo, mas sem correr perigo. Há minutos estavam mobilizados no combate a este incêndio 464 operacionais com o apoio de 157 veículos. Várias entidades pediram a revisão do Plano Nacional de Restauro da Natureza, cuja consulta pública termina hoje, devendo Portugal apresentar uma em breve versão final em Bruxelas. O Plano Nacional foi oficialmente apresentado a 2 de junho e está em consulta pública no portal Participa até ao dia de hoje, tendo como objetivo reverter a degradação dos ecossistemas e travar a perda de biodiversidade no país. O Plano Nacional de Restauro da Natureza é uma obrigação dos Estados por força de um regulamento europeu e Portugal é dos primeiros países a apresentá-lo, como tem dito o Governo. Segundo o Regulamento Europeu do Restauro da Natureza, Portugal deverá restaurar pelo menos 20% das áreas terrestres e marinhas até 2030 e garantir até 2050 que todos os ecossistemas que necessitam de recuperação estejam em processo de restauro. O plano estabelece metas e prioridades para tornar o país com maior resiliência climática, incluindo intervenções em ecossistemas terrestres, marinhos, agrícolas, florestais, ripícolas e urbanos. Segundo o documento, Portugal vai investir até 2030 uma média de 500 milhões de euros por ano em restauro da natureza, tendo identificado necessidades de restauro em todos os setores para os quais são propostas mais de 400 medidas. O concurso para a instalação da mecânica de cena do Cineteatro São Pedro em Abrantes ainda não foi adjudicado, estando o processo administrativo em fase final. A informação foi avançada pelo Presidente da Câmara Municipal de Abrantes, Manuel Jorge Valamatos, na reunião do Executivo desta terça-feira. A questão foi colocada pela vereadora do PSD, Ana Oliveira, que quis saber se existiam desenvolvimentos relativamente ao concurso, reconhecendo que se trata de um processo que pode ser moroso.
4: Queria questionar em relação ao Cine Teatro São Pedro, portanto, já

0: tempo não falamos disso aqui. Sabemos, tivemos aqui a questão do concurso de mecânica de cena. Queria só perguntar se existe algum desenvolvimento em relação a isso, sabendo que eram concursos morosos. Mas aqui, associado a isto, entretanto, saltou-nos também aqui uma outra questão que tem a ver com o material que existia anteriormente no cineteatro. E queríamos perguntar o que é feito esse material, como é que é utilizado, se é utilizado, se esse material pode, de alguma forma, reduzir o valor, não é, de todas as situações que existem na cultura, na cidade, se é utilizado ou não é. Queríamos só perceber aqui, uma vez que vamos comprar novo, o que é que aconteceu ao antigo e como é que ele é rentabilizado, que isso também é importante para nós.
1: O Presidente da Câmara justificou a demora com a complexidade dos procedimentos administrativos associados aos concursos públicos, salientando que estes processos podem sofrer atrasos sempre que são apresentadas reclamações ou pedidos de esclarecimento.
2: Relativamente ao Cineteatro São Pedro, podem não acreditar muito ou não dar muita importância ou desvalorizar, mas na verdade a complexidade dos processos administrativos é imensa. Não é com Brandes, é com todos. Esta questão dos concursos da mecânica de cena, ele ainda está em processo. Ainda não conseguimos adjudicar, estamos em vésperas do fazer, mas não conseguimos adjudicar. Porque basta haver uma reclamação, lá vem pedido de esclarecimentos, pedido de coisa. Não é tão fácil assim. Nós queremos e estamos a fazer todo o esforço para inaugurar o Cineteatro São Pedro o mais rápido possível. Não me quero comprometer com datas, porque também não quero nem criar expectativas, nem fazer aquilo que também nunca fiz. Primeiro fazemos e depois anunciamos. É isso que os senhores estão habituados a que eu faça isso, ou que nós façamos isso.
1: Já sobre a questão colocada por Ana Oliveira relativamente ao destino e eventual aproveitamento do equipamento anteriormente existente no Cineteatro São Pedro, foi referido que o que não está obsoleto está em uso pelos serviços municipais. Cerca de 60 concelhos do interior norte e centro do país enfrentam hoje perigo máximo de incêndio, uma situação que vai melhorar ao longo da semana, tendo em conta a prevista descida das temperaturas. Na região está em perigo máximo de incêndio o concelho de Mação. Segundo o Instituto Português do Mar e da Atmosfera, estão em perigo muito elevado cerca de 90 municípios dos distritos de Viana do Castelo, Braga, Vila Real, Porto, Aveiro, Coimbra, Castelo Branco, Viseu, Leiria, Santarém e Faro. Na região estão em perigo máximo de incêndio os restantes concelhos do Médio Tejo, exceto Entroncamento e Torres Novas. O tenista português Jaime Faria, 79º jogador mundial, qualificou-se esta terça-feira para os oitavos de final do torneio ATP Masters 1000 de Cincinnati, nos Estados Unidos, ao bater o australiano Adam Watson, 98º. Jaime Faria, que na ronda anterior tinha superado o norte-americano Bell Shelton, 6º jogador mundial, 8º cabeça de série e recente vencedor do Masters 1000 de Montreal, bateu Watson por 4-6, 6-4 e 7-6 em 2 horas e 11 minutos. Nos oitavos de final, em encontro marcado para hoje, Jaime Faria vai encontrar o italiano Lorenzo Musetti, 15º do ranking ATP e 10º cabeça de série, que bateu sem dificuldades o norte-americano Michael Zhang. Antes de Faria, também Nuno Borges, 47º ATP, selou um lugar nos oitavos ao vencer pela primeira vez o russo Andrei Rublev, 18º do ranking ATP e 13º cabeça de série, por 6-3 e 6-4, marcando o encontro para hoje com Brandon Nakashima, 22º ATP e 27º cabeça de série. E para já é tudo quanto a notícias. Continuo desse lado, fique connosco. Bom dia, boa quarta-feira.
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E assim caminhamos juntos nesta manhã com muita música. É tão bom ter a sua companhia aí desse lado. Bom dia, seja bem-vindo à Tagit, a rádio dos bons velhos tempos.

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6: Nove horas, três minutos. Bom dia. Bem-vindos à Rádio dos Bons Velhos Tempos.
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6: Edição de quarta-feira do Nove e Picos. Bem-vindos a esta primeira hora. Eu sou Carlos Aparício. Estou consigo até à uma da tarde. Entretanto, tenho muita música e grandes recordações para passar só para si. Tenham uma grande manhã na nossa companhia. Seja muito bem-vindo à Tágida.

0: 9:16, bom dia, continua com a tarde, este é o 9 e Picos, eu sou o Carlos Aparício e esta é a Rádio dos Bons Velhos Tempos.
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0: Vamos saber quais são as previsões do Instituto Português do Mar e da Atmosfera para quarta-feira, 19 de agosto, no que diz respeito às previsões meteorológicas. Previsão de períodos de céu muito nublado, precipitação em geral fraca, podendo ser acompanhada de trovoada no interior norte e centro durante a tarde. Vento fraco a moderado, até 30 km hora, tornando-se por vezes forte, até 40 km hora, nas terras altas, a partir do fim da tarde. Há possibilidade de formação de neblina ou nevoeiro matinal em alguns locais da faixa costeira e prevê-se descida da temperatura, sendo acentuada da máxima no norte e centro. E as máximas previstas são assim de 24 graus para o Porto, 26 para Faro, 29 para Coimbra, Lisboa e Vila de Rei, 30 para Mação, 31 para Abrantes, Sardual e Torres Novas e 32 graus de temperatura máxima esperam-se para Santarém, Constância, Entroncamento, Tomar e também para Vila Nova da Barquinha.

0: 9 horas 32 minutos, vamos à atualidade do dia.
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3: Muito bom dia. Mais de 1000 bombeiros estão a esta hora envolvidos no combate aos 4 maiores incêndios ativos na região norte, sendo os de Torre de Moncorvo, Arouca e Santo Tirso os que mobilizam mais meios, segundo fonte da Proteção Civil. De acordo com José Rodrigues, da Autoridade Nacional de Emergência e Proteção Civil, durante a noite foram feitos trabalhos com máquinas de rasto e fogo de supressão e de combate, e a umidade registada ajudaram as frentes do incêndio em Torre de Moncorvo. Outro incêndio ainda em curso é o que deflagrou na segunda-feira em Rebordões, Santo Tirso. O fogo tem neste momento uma frente ativa, mas chegou a ter 3. Os trabalhos durante a noite decorreram favoravelmente. Em curso estava ainda hoje de manhã o incêndio que deflagrou na terça-feira em Retorta, no concelho de Monção. Já o incêndio em Arouca tem 2 frentes ativas em zonas de difícil acesso. A redução da temperatura durante a noite, a acalmia do vento e a entrada de umidade permitiram que se fizesse muito trabalho com máquinas de rasto e fogo de supressão. Neste momento a situação é mais favorável que ontem, referiu o responsável. José Rodrigues disse ainda que o despiste e capotamento do veículo dos bombeiros voluntários de Arouca numa zona de difícil acesso e que causou 4 feridos levou à movimentação de alguns meios para dar apoio à retirada das vítimas.
4: O desenvolvimento é que 2 dos bombeiros já estão dentro das ambulâncias, estão a ser assistidos pelos médicos da VEMER, e há 2 que estavam a ser retirados do local onde estava o carro até ao sítio onde estão as ambulâncias. Portanto, ainda não consigo confirmar a gravidade dos 4. Sabemos que são vítimas com politraumatizados, com fraturas, e que este despiste resulta depois num capotamento para uma zona da riba e que o carro ainda fica a alguma distância da estrada, o que teve que se requerer pessoal especializado para a retirada com sistemas, não sei se foi de cordas, mas de zona de difícil acesso. Daí esta demora toda. Mas pronto, ainda não consigo informar realmente a gravidade dos 4.
3: José Rodrigues adiantou também a informação de que vão ser empenhados esta manhã meios aéreos. Depois é esperar para ver como vai decorrer durante o dia, sendo que a meteorologia prevê alguma probabilidade de chuva, entrada de umidade, que são coisas favoráveis, retirando a parte do vento que vai aumentar durante o dia na região. A GNR deteve o líder de uma rede internacional de tráfico de droga na sequência de uma operação iniciada já este ano e que tinha permitido prender cerca de 50 pessoas, anunciou hoje a corporação em comunicado. A GNR refere que o líder do grupo, que estava foragido à justiça há mais de um ano, foi detido no dia 13 de agosto em Porto Alegre e, depois de ouvido pelas autoridades, ficou em prisão preventiva. A GNR adianta que esta detenção surge no seguimento de uma mega operação desenvolvida com a Guardia Civil de Espanha. A investigação deste caso foi conduzida pelo Grupo de Intervenção de Operações Especiais da Unidade de Intervenção

0: investigação da GNR. Na sequência da investigação, já tinha sido desmantelada em julho a estrutura logística da organização criminosa, com a detenção de 49 pessoas e a apreensão de mais de 7 toneladas de droga, 11 armas e 18 embarcações de alta velocidade. 32 pessoas foram detidas em território português e 17 em Espanha. O suspeito agora detido era considerado um dos elementos centrais na coordenação e organização de redes criminosas ligadas ao narcotráfico internacional, com operações em Portugal. O movimento Protejo exigiu hoje metas vinculativas, mais financiamento e coerência entre as políticas de restauro e os projetos de novas infraestruturas na Bacia do Tejo, no âmbito do Plano Nacional de Restauro da Natureza, cuja importância defendeu. Conhecer o problema não chega, disse hoje o movimento pelo Tejo Protejo, que em comunicado considera necessário garantir financiamento à altura, metas vinculativas e coerência entre o que o Estado se compromete a restaurar e aquilo que autoriza a construir. A posição foi entregue no âmbito da consulta pública do Plano Nacional de Restauro da Natureza, que termina hoje, e incide sobretudo no relatório técnico relativo ao artigo 9º do Regulamento Europeu, dedicado à conectividade natural dos rios e das planícies aluviais. No documento, o Protejo, com sede em Vila Nova da Barquinha, saúda o Inventário Nacional de Barreiras Artificiais à Conectividade Fluvial, que identificou 15.584 estruturas, mas considera insuficiente a resposta prevista, vista, nomeadamente a intervenção estimada em 386 quilómetros até 2030. O financiamento previsto para o artigo 9º é outra das críticas, com o Protejo a contestar os 77,6 milhões de euros previstos para 2024-2032, que representam, segundo o movimento, 2,3% da dotação global do Plano Nacional de Restauro da Natureza e uma das menores parcelas entre os diferentes artigos. Entre as recomendações apresentadas estão o reforço da conectividade lateral e vertical dos rios e a criação de um regime de licenciamento simplificado para a remoção de barreiras obsoletas. Segundo o movimento, as estratégias Água que Une e Projeto Tejo prevêem investimentos superiores a 5 mil milhões de euros em novas infraestruturas, incluindo a barragem do Alvito no rio Ocreza, um açude associado ao empreendimento de fins múltiplos do Médio Tejo e novas barragens e açudes entre Abrantes e Lisboa. O Protejo estima em cerca de 360 milhões de euros o custo da barragem do Alvito, em 1.350 milhões o do empreendimento do Médio Tejo e 4.500 milhões os projetos que identifica para os últimos 127 quilómetros de Tejo Livre entre Abrantes e Lisboa. O Protejo alerta que a fragmentação daquele troço do Tejo comprometeria a recuperação de espécies migradoras como o sável e a lampreia marinha e poderia afetar áreas classificadas, entre as quais o estuário do Tejo, o Paúl do Boquilobo e zonas da Rede Natura 2000 e da Convenção de Ramsar. Já estão abertas as candidaturas às bolsas de estudo destinadas aos alunos do ensino superior do Conselho de Abrantes. O período de candidaturas começou esta segunda-feira, decorre até dia 16 de setembro. O processo é gerido pelo Rotary Clube de Abrantes, através de uma plataforma criada especificamente para o efeito. Os estudantes interessados podem apresentar a candidatura através dessa plataforma e esclarecer eventuais dúvidas diretamente com os rotários ou junto do Serviço de Educação do município de Abrantes. A vereadora com o Pelouro da Educação explicou que o município disponibiliza também apoio técnico aos candidatos. Vamos ouvir Raquel Olicas.
1: Está aberto o período de candidaturas para as bolsas de estudo, iniciou precisamente ontem.
2: Bolsas de estudo para o ensino superior.
1: Para o ensino superior, no ensino superior diz respeito, eu já lá ia. Iniciou ontem, dia 17 de agosto até o dia 16 de setembro, e serão feitas na plataforma dos rotários, uma plataforma criada para o efeito. Os candidatos poderão tirar dúvidas diretamente através dos rotários ou ligando para o Serviço de Educação. Temos lá a técnica, a doutora Elizabeth Ramos, que está totalmente disponível para esclarecer a população. Sublinhar que o município de Abrantes financia um total de 44 bolsas de estudo, um total de 41 e 800 mil euros. Aliás, este apoio virá à próxima reunião de Câmara aqui para aprovar. Portanto, é uma relação muito, muito positiva para os nossos alunos uma ajuda. E como o Sr. Presidente costuma dizer, nenhum aluno fica por estudar, portanto, há alguma situação que precisem, poderão contar com a Câmara de Abrantes e continuar.
0: O município de Abrantes vai financiar este ano um total de 44 bolsas de estudo, num investimento global de 48.800 euros. A verba será submetida à aprovação do Executivo Municipal numa próxima reunião de Câmara. E o Brasil está de luto. Ficou ontem mais pobre com a partida de duas das suas mais conhecidas atrizes. Horas após o anúncio da morte da atriz Laura Cardoso, de 98 anos, chegou a notícia de que tinha morrido a atriz Glória Menezes, aos 91 anos. A morte destas duas atrizes tem uma grande curiosidade. As duas morreram em casa e partiram com poucas horas de diferença, elas que começaram juntas na mesma novela em 1959. Juntas, Glória Menezes e Laura Cardoso são as protagonistas de uma parte significativa da história de ficção brasileira. Mais notícias daqui a uma hora. Continua desse lado. Até lá. Tenham um bom dia.
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4: 22 graus é a temperatura atual, informa a Meteo Abrantes.
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0: 9h47, bom dia.
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0: Já só faltam 5 minutos para as 10 da manhã. Nós ficamos por aqui nesta primeira hora. Voltamos logo a seguir às 10 para mais uma hora do 9 e Picos aqui na Tágida da Rádio dos Bons Velhos Tempos. Até às 13, 9 e Picos na Tágida com Carlos Aparício. Bom dia.
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4: Dez e três, bom dia, seja muito bem-vindo.
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1: Seja muito bem-vindo à segunda hora do 9 e Picos desta quarta-feira. Eu sou o Carlos Aparício, estou consigo entre as 9 e a 1 da tarde, todos os dias, de segunda a sexta-feira, com muita música e grandes recordações. Já sabe que também às meias horas tem a informação da redação Media One. Seja bem-vindo à tarde, passe comigo uma grande manhã.

0: www.radiotagido.pt é onde pode acompanhar toda a emissão da Rádio dos Bons Velhos Tempos. É bom sabê-lo por aí, é muito bom ter a sua companhia. Nós fazemos a nossa parte, levamos até si aquelas músicas que já não houve em mais sítio nenhum. Rádio Tágido, a Rádio dos Bons Velhos Tempos, este é o Nove e Picos, eu sou o Carlos Aparício e estou consigo de segunda a sexta-feira entre as 9 e as 13 horas. Agora são 10 horas mais 18 minutos.
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0: Edição de quarta-feira do Nove Picos, aqui na Rádio Tágido, Rádio dos Bons Velhos Tempos. Eu sou o Carlos Aparício e estou consigo aqui todos os dias, de segunda a sexta-feira, entre as 9 e 1 da tarde. Agora chega a hora de ouvirmos o Daniel Vieira com os seus Dias da História, onde nos traz um acontecimento histórico que aconteceu em anos longínquos. Vamos então ouvir os Dias da História. Em antena fica agora o Daniel Vieira.
2: Os Dias da História, um acontecimento histórico por cada um dos 365 dias do ano. Os Dias da História, uma compilação de Paulo Jorge de Sousa Pinto, com edição de Daniel Vieira. 19 de agosto de 1991. Tentativa de golpe de Estado na União Soviética. Às primeiras horas deste dia, a agência noticiosa oficial soviética informou que o vice-presidente Gennady Yanayev, em nome de uma comissão estatal de emergência, havia assumido a presidência, substituindo Mikhail Gorbachev, que se encontrava retido na sua casa na Crimeia por alegados motivos de saúde. Pouco depois, a comissão, formada por 8 figuras de topo do regime soviético, decretou o estado de emergência em todo o país. De manhã, tanques cercaram o Parlamento da Federação Russa, em Moscovo, cujo presidente Boris Yeltsin condenou as ações da comissão e apelou à resistência popular. O destino da União Soviética esteve suspenso durante 2 dias, mas após o insucesso do assalto ao Parlamento, no dia 21, o fracasso do golpe tornou-se evidente. No dia 22, os membros da comissão foram detidos e Mikhail Gorbachev regressou a Moscovo. O golpe de Estado resultou da crescente divisão no interior do regime soviético perante o processo de reformas políticas iniciadas por Gorbachev após a sua subida ao poder, em 1985. Os setores mais conservadores da cúpula do Partido Comunista da União Soviética viam com apreensão o colapso iminente da União após a desagregação do Bloco Socialista. Entre as figuras mais influentes estavam o vice-presidente, o diretor do KGB e diversos ministros que decidiram agir quando Mikhail Gorbachev anunciou que uma nova confederação, chamada de União dos Estados Soberanos, iria substituir a União das Repúblicas Socialistas Soviéticas. A retirada para a sua residência de férias na Crimeia, em agosto, propiciou-lhes o momento ideal para tomar o poder e inverter o rumo dos acontecimentos. O fracasso da intentona acelerou o processo de desagregação do regime. Pouco depois, Gorbachev demitiu-se da liderança do Partido Comunista, que cessou a sua atividade. Boris Yeltsin, que liderou a resistência ao golpe, emergiu como o novo homem forte do país. Várias repúblicas soviéticas anunciaram a sua saída da União e esta foi formalmente extinta em dezembro, sendo substituída por uma comunidade de Estados independentes. 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

0: 10 horas 31 minutos, é hora de informação na Tágil.
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0: Há 4 feridos, desconhece-se ainda a gravidade, uma vez que os meios de socorro ainda estão no local, adiantou Ricardo Fradique, do Comando Subregional de Emergência e Proteção Civil da região de Aveiro. O alerta para o despiste do carro de combate a incêndios dos bombeiros voluntários de Arouca, no lugar de Pedrógão, na freguesia de Moldes, em Arouca, foi dado às 3h52 e às 6h45. Estavam no local 15 operacionais com o apoio de 6 veículos. De acordo com a mesma fonte, o incêndio florestal que deflagrou às 21h50 de segunda-feira em Cabreiros e Albergaria da Serra, no concelho de Arouca, mantinha esta manhã 4 frentes ativas. Neste momento não há populações em risco, estão perto do fogo, mas não estão em risco, indicou o comandante. Num balanço feito ontem à noite, fonte da Câmara de Arouca referiu que as aldeias de Bucegedim, Rio de Frades, Cando, Pedrógão, Tebilhão, Cabreiros e Covelo de Paivó estavam na linha de fogo, mas sem correr perigo. Há minutos estavam mobilizados no combate a este incêndio 464 operacionais com o apoio de 157 veículos. Várias entidades pediram a revisão do Plano Nacional de Restauro da Natureza, cuja consulta pública termina hoje, devendo Portugal apresentar uma em breve versão final em Bruxelas. O Plano Nacional foi oficialmente apresentado a 2 de junho e está em consulta pública no portal Participa até ao dia de hoje, tendo como objetivo reverter a degradação dos ecossistemas e travar a perda de biodiversidade no país. O Plano Nacional de Restauro da Natureza é uma obrigação dos Estados por força de um regulamento europeu e Portugal é dos primeiros países a apresentá-lo, como tem dito o Governo. Segundo o Regulamento Europeu do Restauro da Natureza, Portugal deverá restaurar pelo menos 20% das áreas terrestres e marinhas até 2030 e garantir até 2050 que todos os ecossistemas que necessitam de recuperação estejam em processo de restauro. O plano estabelece metas e prioridades para tornar o país com maior resiliência climática, incluindo intervenções em ecossistemas terrestres, marinhos, agrícolas, florestais, ripícolas e urbanos. Segundo o documento, Portugal vai investir até 2030 uma média de 500 milhões de euros por ano em restauro da natureza, tendo identificado necessidades de restauro em todos os setores para os quais são propostas mais de 400 medidas. O concurso para a instalação da mecânica de cena do Cineteatro São Pedro em Abrantes ainda não foi adjudicado, estando o processo administrativo em fase final. A informação foi avançada pelo Presidente da Câmara Municipal de Abrantes, Manuel Jorge Valamatos, na reunião do Executivo desta terça-feira. A questão foi colocada pela vereadora do PSD, Ana Oliveira, que quis saber se existiam desenvolvimentos relativamente ao concurso, reconhecendo que se trata de um processo que pode ser moroso.
1: Queria questionar em relação ao Cineteatro São Pedro, portanto, já há algum tempo não falamos disso aqui. Sabemos, tivemos aqui a questão do concurso mecânica de cena. Queria só perguntar se existe algum desenvolvimento em relação a isso, sabendo que eram concursos morosos. Mas aqui, associado a isto, entretanto, saltou-nos também aqui uma outra questão que tem a ver com o material que existia anteriormente no Cineteatro. E queríamos perguntar o que é feito esse material, como é utilizado, se esse material pode de alguma forma reduzir o valor, não é, de todas as situações que existem na cultura, na cidade, se é utilizado ou não é. Queríamos só perceber aqui, uma vez que vamos comprar novo, o que é que aconteceu ao antigo e como é que ele é rentabilizado, que isso também é importante para nós.
0: O Presidente da Câmara justificou a demora com a complexidade dos procedimentos administrativos associados aos concursos públicos, salientando que estes processos podem sofrer atrasos sempre que são apresentadas reclamações ou pedidos de esclarecimento.
2: Relativamente ao Cineteatro São Pedro, podem não acreditar muito ou não dar muita importância ou desvalorizar, mas na verdade a complexidade dos processos administrativos é imensa. Não é com Brandes, é com todos. Esta questão dos concursos da mecânica de cena, ele ainda está em processo. Ainda não conseguimos adjudicar, estamos em vésperas do fazer, mas não conseguimos adjudicar. Porque basta haver uma reclamação, concordo, basta haver uma reclamação, lá vem pedido de esclarecimentos, pedido de coisa. Não é tão fácil assim. Nós queremos e estamos a fazer todo o esforço para inaugurar o Cineteatro São Pedro o mais rápido possível. Não me quero comprometer com datas, porque também não quero nem criar expectativas, nem fazer aquilo que também nunca fiz. Primeiro fazemos e depois anunciamos. É isso que os senhores estão habituados a que eu faça.

0: isso, ou que nós façamos isso.
1: Já sobre a questão colocada por Ana Oliveira relativamente ao destino e eventual aproveitamento do equipamento anteriormente existente no Cineteatro São Pedro, foi referido que o que não está obsoleto está em uso pelos serviços municipais. Cerca de 60 concelhos do interior norte e centro do país enfrentam hoje perigo máximo de incêndio, uma situação que vai melhorar ao longo da semana, tendo em conta a prevista descida das temperaturas. Na região está em perigo máximo de incêndio o concelho de Mação. Segundo o Instituto Português do Mar e da Atmosfera, estão em perigo muito elevado cerca de 90 municípios dos distritos de Viana do Castelo, Braga, Vila Real, Porto, Aveiro, Coimbra, Castelo Branco, Viseu, Leiria, Santarém e Faro. Na região estão em perigo máximo de incêndio os restantes concelhos do Médio Tejo, exceto Entroncamento e Torres Novas. O tenista português Jaime Faria, 79º jogador mundial, qualificou-se esta terça-feira para os oitavos de final do torneio ATP Masters 1000 de Cincinnati, nos Estados Unidos, ao bater o australiano Adam Watson, 98º. Jaime Faria, que na ronda anterior tinha superado o norte-americano Bell Shelton, 6º jogador mundial, 8º cabeça de série e recente vencedor do Masters 1000 de Montreal, bateu Watson por 4-6, 6-4 e 7-6 em 2 horas e 11 minutos. Nos oitavos de final, em encontro marcado para hoje, Jaime Faria vai encontrar o italiano Lorenzo Musetti, 15º do ranking ATP e 10º cabeça de série, que bateu sem dificuldades o norte-americano Michael Zhang. Antes de Faria, também Nuno Borges, 47º ATP, selou um lugar nos oitavos ao vencer pela primeira vez o russo Andrei Rublev, 18º do ranking ATP e 13º cabeça de série, por 6-3 e 6-4, marcando encontro para hoje com Brandon Nakashima, 22º ATP e 27º cabeça de série. E para já é tudo quanto a notícias, continuo desse lado, fique connosco, bom dia, boa quarta-feira.
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3: Na nossa cidade estão 25 graus, esta é uma informação da Meteo Abrantes.
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2: Vamos saber quais são as previsões do Instituto Português do Mar e da Atmosfera para quarta-feira, 19 de agosto, no que diz respeito às previsões meteorológicas. Previsão de períodos de céu muito nublado, precipitação em geral fraca, podendo ser acompanhada de trovoada no interior norte e centro durante a tarde. Vento fraco a moderado, até 30 km/h, tornando-se por vezes forte, até 40 km/h nas terras altas, a partir do fim da tarde. Há possibilidade de formação de neblina ou nevoeiro matinal em alguns locais da faixa costeira e prevê-se descida da temperatura, sendo acentuada da máxima no norte e centro. E as máximas previstas são assim de 24 graus para o Porto, 26 para Faro, 29 para Coimbra, Lisboa e Vila de Rei, 30 para Mação, 31 para Abrantes, Cerdoal e Torres Novas e 32 graus de temperatura máxima esperam-se para Santarém, Constância, Entroncamento, Tomar e também para Vila Nova da Barquinha.
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0: E agora são nada mais, nada menos do que 10 horas e 56 minutos. Depois do sinal horário, estou de regresso para mais 2 horas do 9 e Picos nesta manhã.
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6: Muito bom dia, 11 horas mais 2 minutos.
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6: Estou de regresso para a terceira hora do 9 Picos desta quarta-feira. Seja muito bem-vindo. Bom dia. Eu sou o Carlos Aparício. Estou consigo todos os dias, de segunda a sexta-feira, entre as 9 e 1 da tarde, com muita música e grandes recordações. Deixe ficar por aí. Vai mesmo valer a pena. Bom dia. Seja bem-vindo à tarde.

0: E já passam agora 17 minutos das 11 da manhã.
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0: E chegados à meia hora, está, portanto, no momento certo para lhe trazer algumas notícias aqui na Tágide.
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3: Muito bom dia. Mais de 1000 bombeiros estão a esta hora envolvidos no combate aos 4 maiores incêndios ativos na região norte, sendo os de Torre de Moncorvo, Arouca e Santo Tirso os que mobilizam mais meios, segundo fonte da Proteção Civil. De acordo com José Rodrigues, da Autoridade Nacional de Emergência e Proteção Civil, durante a noite foram feitos trabalhos com máquinas de rasto e fogo de supressão e de combate, e a umidade registada ajudaram as frentes do incêndio em Torre de Moncorvo. Outro incêndio ainda em curso é o que deflagrou na segunda-feira em Rebordões, Santo Tirso. O fogo tem neste momento uma frente ativa, mas chegou a ter 3. Os trabalhos durante a noite decorreram favoravelmente. Em curso estava ainda hoje de manhã o incêndio que deflagrou na terça-feira em Retorta, no concelho de Monção. Já o incêndio em Arouca tem 2 frentes ativas em zonas de difícil acesso. A redução da temperatura durante a noite, a acalmia do vento e a entrada de umidade permitiram que se fizesse muito trabalho com máquinas de rasto e fogo de supressão. Neste momento a situação é mais favorável que ontem, referiu o responsável. José Rodrigues disse ainda...

0: traumatizados, com fraturas, e que este despiste resulta depois num capotamento para uma zona da riba e que o carro ainda fica a alguma distância da estrada, teve que se requerer pessoal especializado para a retirada com sistemas, não sei se foi de cordas, mas de zona de difícil acesso. Daí esta demora toda. Mas pronto, ainda não consigo informar realmente a gravidade dos quatro.
1: José Rodrigues adiantou também a informação de que vão ser empenhados esta manhã meios aéreos. Depois é esperar para ver como vai decorrer durante o dia, sendo que a meteorologia prevê alguma probabilidade de chuva, entrada de umidade, que são coisas favoráveis, retirando a parte do vento que vai aumentar durante o dia na região. A GNR deteve o líder de uma rede internacional de tráfico de droga na sequência de uma operação iniciada já este ano e que tinha permitido prender cerca de 50 pessoas, anunciou hoje a corporação em comunicado. A GNR refere que o líder do grupo, que estava foragido à justiça há mais de um ano, foi detido no dia 13 de agosto em Porto Alegre e, depois de ouvido pelas autoridades, ficou em prisão preventiva. A GNR adianta que esta detenção surge no seguimento de uma mega operação desenvolvida com a Guardia Civil de Espanha. A investigação deste caso foi conduzida pelo Grupo de Intervenção de Operações Especiais da Unidade de Intervenção da GNR. Na sequência da investigação, já tinha sido desmantelada em julho a estrutura logística da organização criminosa, com a detenção de 49 pessoas e a apreensão de mais de 7 toneladas de droga, 11 armas e 18 embarcações de alta velocidade. 32 pessoas foram detidas em território português e 17 em Espanha. O suspeito agora detido era considerado um dos elementos centrais na coordenação e organização de redes criminosas ligadas ao narcotráfico internacional com operações em Portugal. O movimento Protejo exigiu hoje metas vinculativas, mais financiamento e coerência entre as políticas de restauro e os projetos de novas infraestruturas na Bacia do Tejo, no âmbito do Plano Nacional de Restauro da Natureza, cuja importância defendeu. Conhecer o problema não chega, disse hoje o movimento pelo Tejo Protejo, que em comunicado considera necessário garantir financiamento à altura, metas vinculativas e coerência entre o que o Estado se compromete a restaurar e aquilo que autoriza a construir. A posição foi entregue no âmbito da consulta pública do Plano Nacional de Restauro da Natureza, que termina hoje, e incide sobretudo no relatório técnico relativo ao artigo 9º do Regulamento Europeu, dedicado à conectividade natural dos rios e das planícies aluviais. No documento, o Protejo, com sede em Vila Nova da Barquinha, saúda o Inventário Nacional de Barreiras Artificiais à Conectividade Fluvial, que identificou 15.584 estruturas, mas considera insuficiente a resposta prevista, vista, nomeadamente a intervenção estimada em 386 quilómetros até 2030. O financiamento previsto para o artigo 9º é outra das críticas, com o Protejo a contestar os 77,6 milhões de euros previstos para 2024-2032, que representam, segundo o movimento, 2,3% da dotação global do Plano Nacional de Restauro da Natureza e uma das menores parcelas entre os diferentes artigos. Entre as recomendações apresentadas estão o reforço da conectividade lateral e vertical dos rios e a criação de um regime de licenciamento simplificado para a remoção de barreiras obsoletas. Segundo o movimento, as estratégias Água que Une e Projeto Tejo prevêem investimentos superiores a 5 mil milhões de euros em novas infraestruturas, incluindo a barragem do Alvito no rio Ocreza, um açude associado ao empreendimento de fins múltiplos do Médio Tejo e novas barragens e açudes entre Abrantes e Lisboa. O Protejo estima em cerca de 360 milhões de euros o custo da barragem do Alvito, em 1.350 milhões o do empreendimento do Médio Tejo e 4.500 milhões os projetos que identifica para os últimos 127 quilómetros de Tejo Livre entre Abrantes e Lisboa. O Protejo alerta que a fragmentação daquele troço do Tejo comprometeria a recuperação de espécies migradoras como o sável e a lampreia marinha e poderia afetar áreas classificadas, entre as quais o estuário do Tejo, o Paúl do Boquilobo e zonas da Rede Natura 2000 e da Convenção de Ramsar. Já estão abertas as candidaturas às bolsas de estudo destinadas aos alunos do ensino superior do Conselho de Abrantes. O período de candidaturas começou esta segunda-feira, decorre até dia 16 de setembro. O processo é gerido pelo Rotary Clube de Abrantes através de uma plataforma criada especificamente para o

0: feito. Os estudantes interessados podem apresentar a candidatura através dessa plataforma e esclarecer eventuais dúvidas diretamente com os rotários ou junto do Serviço de Educação do município de Abrantes. A vereadora com o Pelouro da Educação explicou que o município disponibiliza também apoio técnico aos candidatos. Vamos ouvir Raquel Olicas.
1: Está aberto o período de candidaturas para as bolsas de estudo, iniciou precisamente ontem.
2: Bolsas de estudo para o ensino superior.
1: Para o ensino superior, no que o ensino superior diz respeito, eu já lá ia. Iniciou ontem, dia 17 de agosto até o dia 16 de setembro, e serão feitas na plataforma dos rotários, uma plataforma criada para o efeito. Os candidatos poderão tirar dúvidas diretamente através dos rotários ou ligando para o Serviço de Educação. Temos lá a técnica, a doutora Elizabeth Ramos, que está totalmente disponível para esclarecer a população. Sublinhar que o município de Abrantes financia um total de 44 bolsas de estudo, um total de 41.800.000 euros. Aliás, este apoio virá à próxima reunião de Câmara aqui para aprovar. Portanto, é uma relação muito, muito positiva para os nossos alunos uma ajuda. E como o Sr. Presidente costuma dizer, nenhum aluno fica por estudar, portanto, há alguma situação que precisem, poderão contar com a Câmara de Abrantes e continuar.
0: O município de Abrantes vai financiar este ano um total de 44 bolsas de estudo, num investimento global de 48.800 euros. A verba será submetida à aprovação do Executivo Municipal numa próxima reunião de Câmara. E o Brasil está de luto. Ficou ontem mais pobre com a partida de duas das suas mais conhecidas atrizes. Horas após o anúncio da morte da atriz Laura Cardoso, de 98 anos, chegou a notícia de que tinha morrido a atriz Glória Menezes, aos 91 anos. A morte destas duas atrizes tem uma grande curiosidade. As duas morreram em casa e partiram com poucas horas de diferença, elas que começaram juntas na mesma novela em 1959. Juntas, Glória Menezes e Laura Cardoso são as protagonistas de uma parte significativa da história de ficção brasileira. Mais notícias daqui a uma hora. Continua desse lado. Até lá. Tenha um bom dia.
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4: E na nossa linda cidade de Abrantes, digo-lhe que estão agora 27 graus. Esta é uma informação da Meteo Abrantes.
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4: RadioTâgido.pt é o site da Rádio dos Bons Velhos Tempos. No ar até às 13, estou eu, Carlos Aparício, com o 9 Picos, o programa da manhã da Tâgido. Obrigado por me fazer companhia aí desse lado. Bom dia.
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0: agora passam 46 minutos das 11 da manhã.
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0: Vamos saber quais são as previsões do Instituto Português do Mar e da Atmosfera para quarta-feira, 19 de agosto, no que diz respeito às previsões meteorológicas. Previsão de períodos de céu muito nublado, precipitação em geral fraca, podendo ser acompanhada de trovoada no interior norte e centro durante a tarde. Vento fraco a moderado, até 30 km hora, tornando-se por vezes forte, até 40 km hora, nas terras altas, a partir do fim da tarde. Há possibilidade de formação de neblina ou nevoeiro matinal em alguns locais da faixa costeira e prevê-se descida da temperatura, sendo acentuada da máxima no norte e centro. E as máximas previstas são assim de 24 graus para o Porto, 26 para Faro, 29 para Coimbra, Lisboa e Vila de Rei, 30 para Mação, 31 para Abrantes, Sardual e Torres Novas e 32 graus de temperatura máxima esperam-se para Santarém, Constância, Entroncamento, Tomar e também para Vila Nova da Barquinha.

0: 4 minutos faltam para o meio-dia. Eu volto depois do sinal horário para a última hora desta manhã do 9 e picos. Até já, não saio daí.
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4: Meio-dia e 4 minutos, seja mais uma vez bem-vindo à emissão da Tágide.
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2: Postos para esta última hora do 9 Picos desta quarta-feira, seja muito bem-vindo, obrigado pela sua companhia. Eu sou o Carlos Aparício e estou consigo todos os dias, de segunda a sexta-feira, entre as 9 e a 1 da tarde. Seja então muito bem-vindo, tenho muita música para si.

0: E diga-me lá agora que não é mesmo verdade que aqui passam todas aquelas músicas que marcaram a sua vida. Passam mesmo. Esta é a Tágide, a rádio dos bons velhos tempos. Está a ouvir o Nove Picos, eu sou o Carlos Aparício e fico consigo até à uma da tarde. Tenha um excelente dia na nossa companhia.
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0: E diz a Meteo Brandes que neste momento na nossa cidade estão 29 graus.
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0: Vamos saber quais são as previsões do Instituto Português do Mar e da Atmosfera para quarta-feira, 19 de agosto, no que diz respeito às previsões meteorológicas. Previsão de períodos de céu muito nublado, precipitação em geral fraca, podendo ser acompanhada de trovoada no interior norte e centro durante a tarde. Vento fraco a moderado, até 30 km hora, tornando-se por vezes forte, até 40 km hora, nas terras altas, a partir do fim da tarde. Há possibilidade de formação de neblina ou nevoeiro matinal em alguns locais da faixa costeira e prevê-se descida da temperatura, sendo acentuada da máxima no norte e centro. E as máximas previstas são assim de 24 graus para o Porto, 26 para Faro, 29 para Coimbra, Lisboa e Vila de Rei, 30 para Mação, 31 para Abrantes, Sardoal e Torres Novas e 32 graus de temperatura máxima esperam-se para Santarém, Constância, Entroncamento, Tomar e também para Vila Nova da Barquinha. E de segunda a sexta, entre as 9 e as 13, já sabe que quem lhe faz companhia aqui na Tágide é o Carlos Aparício, que por acaso sou eu, e lhe trago muitas daquelas músicas que pensava que nunca mais ia ouvir na rádio. Mas estão todas aqui na sua rádio preferida, em radiotágide.pt.
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0: Se está a almoçar, faça bom proveito, não largue, é a emissão da tarde. Do Nove Picos vai até à uma e logo a seguir chega a nossa querida Lourdes Gonçalves. Por enquanto, dou-lhe mais música da boa.
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0: 5 minutos da 1 da tarde e do final do 9 e picos de hoje. Resta-me agradecer-lhe ter estado por aí comigo durante toda esta manhã a ouvir toda a música que trouxe para si. Votos de um resto de dia feliz e até amanhã com muitos beijinhos e abracinhos meus.
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Muito boa tarde. Ainda bem que está aqui com a Rádio Tágid, porque aqui passam todas as suas músicas preferidas. Eu sou a Lourdes Gonçalves e fico até às 4 da tarde.

0: tenha uma grande tarde ao som das suas músicas preferidas.
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0: Muito boa tarde. A PSP do Entroncamento detectou e interceptou 3 suspeitos de roubo, rapto e violação de uma mulher em Torres Novas. O movimento Protejo exige coerência entre restauro dos rios e novos projetos no Tejo. Candidaturas para bolsas de estudo ou ensino superior já estão abertas em Abrantes. Restaurante Almorol em Tancos celebrou 35 anos. Estes são temas em destaque na edição, que começa agora.
1: Informação com a jornalista Patrícia Seixas.
0: A PSP do Entroncamento procedeu à interseção e identificação de um homem e duas mulheres com idades entre os 26 e os 49 anos de idade, suspeitos da prática dos crimes de roubo, rapto e violação. Segundo informa a PSP em comunicado, o suspeito do sexo masculino terá abordado a vítima no Retail City Park da cidade de Torres Novas, local onde consumou o crime de roubo e iniciou o crime de rapto, tendo violado a vítima em local ainda por apurar. A vítima terá conseguido libertar-se do suspeito na zona de Cascais, tendo dado conhecimento dos factos à GNR de Alcabidez, que deu alerta. A PSP avança ainda que, através da ação dos polícias da Esquadra do Entroncamento, com a colaboração da GNR de Torres Novas e após várias diligências de investigação, foi possível confirmar a identidade do suspeito e localizar o carro da vítima na cidade do Entroncamento. Breves momentos depois, foi o suspeito interceptado nas imediações, na companhia das duas suspeitas e na posse da chave da viatura.

e violação. A vítima é uma mulher de 49 anos, distribuidora de pão, e terá sido sequestrada na terça-feira pelas 7:30, quando descarregava material da sua viatura no Retail Park de Torres Novas. Dois trabalhadores morreram hoje de manhã na sequência da queda de uma grua de grandes dimensões na via pública na freguesia de Belas, em Massamá Norte, no concelho de Sintra, disse fonte da Proteção Civil. A grua de grandes dimensões caiu na via pública na rua Dona Inês de Castro, em Belas. Há duas vítimas mortais, adiantou fonte do Comando Subregional da Grande Lisboa. Fonte do Comando Metropolitano da Polícia de Segurança Pública de Lisboa indicou que as duas vítimas são dois homens com 38 e 40 anos, que manobravam a grua. Os dois trabalhadores, ao que se sabe, eram de nacionalidade brasileira. A queda da grua causou ainda danos em três viaturas, segundo a PSP. O alerta para o acidente foi dado às 8:04. Às 8:45 estavam no local 15 operacionais com o apoio de 6 veículos. Três dos quatro bombeiros voluntários de Arouca que seguiam no carro de combate a incêndios que se despistou hoje sofreram ferimentos graves, disse o comandante Ricardo Fradique. O quarto bombeiro sofreu ferimentos ligeiros, mas foram todos transportados para o Hospital de Santa Maria da Feira, adiantou Ricardo Fradique, do Comando Subregional de Emergência e Proteção Civil da região de Aveiro. O responsável precisou que os ferimentos sofridos são fraturas diversas. O veículo de combate a incêndios despistou-se perto do incêndio de Arouca, numa zona de difícil acesso na localidade de Pedrógão, um incêndio que lavra desde segunda-feira. O alerta para o despiste do carro de combate a incêndios dos bombeiros voluntários de Arouca no lugar de Pedrógão, freguesia de Moldes, em Arouca, foi dado às 3 horas e 52 minutos. A GNR deteve o líder de uma rede internacional de tráfico de droga na sequência de uma operação iniciada em 2025 e que tinha permitido prender cerca de 50 pessoas, anunciou hoje a corporação. Em comunicado, a GNR refere que o líder do grupo, que estava foragido à justiça há mais de um ano, foi detido no dia 13 de agosto em Porto Alegre e, depois de ouvido pelas autoridades, ficou em prisão preventiva. A GNR adianta que esta detenção surge no seguimento de uma mega operação desenvolvida com a Guardia Civil de Espanha. A investigação deste caso foi conduzida pelo Grupo de Intervenção de Operações Especiais da Unidade de Intervenção da GNR. Na sequência da investigação, já tinha sido desmantelada em julho a estrutura logística da organização criminosa, com a detenção de 49 pessoas e a apreensão de mais de 7 toneladas de droga, 11 armas e 18 embarcações de alta velocidade. 32 pessoas foram detidas em território português e 17 em Espanha. O suspeito, agora detido, era considerado um dos elementos centrais na coordenação e organização de redes criminosas ligadas ao narcotráfico internacional, com operações em Portugal. A Associação Nacional de Municípios Portugueses congratulou-se com a nomeação de Artur Torres Pereira para presidir a Comissão para as Comemorações do 50º aniversário das eleições autárquicas e integração do atual e ex-presidentes da Associação de Municípios. Em comunicado, a ANP saudou a integração na comissão do atual presidente da Associação Nacional de Municípios Portugueses e da Câmara Municipal de Pombal, Pedro Pimpão, e da presidente da Câmara Municipal de Matosinhos e anterior presidente da Associação, Luísa Salgueiro. A presença destas personalidades e de outros autarcas e antigos dirigentes da nossa associação nesta comissão, como Isabel Damasceno, antiga presidente da Câmara Municipal de Leiria, constitui um reconhecimento da importância do poder local democrático e do papel que a Associação Nacional de Municípios Portugueses tem desempenhado na sua afirmação e valorização ao longo dos últimos anos, realçou. A associação, liderada por Pedro Pimpão, considerou ainda que a comissão formada para a celebração da Mérito, que integra membros com diferentes percursos e sensibilidades políticas, reflete o pluralismo e a diversidade que caracterizam o poder local desde as primeiras eleições autárquicas realizadas a 12 de dezembro de 1976. O social-democrata Artur Torres Pereira, antigo presidente da Câmara de Sozel e primeiro presidente da Associação Nacional de Municípios Portugueses, vai presidir a Comissão para as Comemorações do 50º aniversário das eleições autárquicas, segundo um despacho publicado na segunda-feira. Além de Torres Pereira, compõem a comissão Pedro Pimpão dos Santos, do PSD, presidente da Câmara de Pombal e também da Associação Nacional de Municípios, Francisco Branco de Brito, do PSD, presidente da União de Freguesias de Évora e da Associação Nacional de Freguesias, a ANAFRE, e também do PSD, Fernando Santos Pereira, presidente da Assembleia Municipal de Barcelos.

0: e da Assembleia Nacional de Assembleias Municipais. A socialista Luísa Salgueiro, presidente da Câmara de Matosinhos e ex-presidente da Associação e atual presidente do Conselho Geral da Associação, e Isabel Damasceno, do PSD, ex-presidente da Câmara de Leiria e ex-presidente da CCDR, a Comissão de Coordenação e Desenvolvimento Regional do Centro, são os restantes elementos da comissão. O concurso para a instalação da mecânica de cena do Cineteatro São Pedro em Abrantes ainda não foi adjudicado, estando o processo administrativo em fase final. A informação foi avançada pelo presidente da Câmara Municipal de Abrantes, Manuel Jorge Valamatos, na reunião do Executivo desta terça-feira. A questão foi colocada pela vereadora do PSD, Ana Oliveira, que quis também saber se existiam desenvolvimentos relativamente ao concurso, reconhecendo que se trata de um processo que pode ser moroso.
1: Queria questionar em relação ao Cineteatro São Pedro, portanto já há algum tempo não falamos disso aqui, sabemos que tivemos aqui a questão do concurso de mecânica de cena, queria só perguntar se existe já algum desenvolvimento em relação a isso, sabendo que eram concursos morosos, mas aqui associado a isto, entretanto, saltou-nos também aqui uma outra questão que tem a ver com o material que existia anteriormente no Cineteatro e queríamos perguntar o que é feito esse material, como é utilizado, se esse material pode de alguma forma reduzir o valor, não é, de todas as situações que existem na cultura, na cidade, se é utilizado ou não é. Queríamos só perceber aqui, uma vez que fomos comprar novo, o que é que aconteceu ao antigo e como é que ele é rentabilizado, que isso também é importante para nós.
0: O presidente da Câmara de Abrantes justificou a demora com a complexidade dos procedimentos administrativos associados aos concursos públicos, salientando que estes processos podem sofrer atrasos sempre que são apresentadas reclamações ou pedidos de esclarecimento.
2: Relativamente ao Cineteatro São Pedro, podem não acreditar muito ou não dar muita importância ou desvalorizar, mas na verdade a complexidade dos processos administrativos é imensa. Não é com Abrantes, é com todos. Esta questão dos concursos da mecânica de cena, ele ainda está em processo. Ainda não conseguimos adjudicar, estamos em vésperas do fazer, mas não conseguimos adjudicar. Porque basta haver uma reclamação, concordo, basta haver uma reclamação, lá vem pedido de esclarecimentos, pedido de coisa. Não é tão fácil assim. Nós queremos e estamos a fazer todo o esforço para inaugurar o Cineteatro São Pedro o mais rápido possível. Não me quero comprometer com datas, porque também não quero nem criar expectativas, nem fazer aquilo que também nunca fiz. Primeiro fazemos e depois anunciamos. É isso que os senhores estão habituados a que eu faça isso, ou que nós façamos isso.
0: Já sobre a questão colocada por Ana Oliveira relativamente ao destino e eventual aproveitamento do equipamento anteriormente existente no Cineteatro São Pedro, foi referido que o que não está obsoleto está em uso pelos serviços municipais. Várias entidades pediram a revisão do Plano Nacional de Restauro da Natureza, cuja consulta pública termina hoje, devendo Portugal apresentar em breve a versão final em Bruxelas. O Plano Nacional foi oficialmente apresentado a 2 de junho e está em consulta pública no portal Participa até hoje, tendo como objetivo reverter a degradação dos ecossistemas e travar a perda de biodiversidade no país. O Plano Nacional de Restauro da Natureza é uma obrigação dos Estados por força de um regulamento europeu e Portugal é um dos primeiros países a apresentá-lo, como tem dito o Governo. Segundo o Regulamento Europeu do Restauro da Natureza, Portugal deverá restaurar pelo menos 20% das áreas terrestres e marinhas até 2030 e garantir até 2050 que todos os ecossistemas que necessitam de recuperação estejam em processo de restauro. O plano estabelece metas e prioridades para tornar o país com maior resiliência climática, incluindo intervenções em ecossistemas terrestres, marinhos, agrícolas, florestais, ripícolas e urbanos. Segundo o documento, Portugal vai investir até 2030 uma média de 500 milhões de euros por ano em restauro da natureza, tendo identificado necessidades de restauro em todos os setores para os quais são propostas mais de 400 medidas. E o Movimento Protejo exigiu hoje metas vinculativas, mais financiamento e coerência entre as políticas de restauro e os projetos de novas infraestruturas na Bacia do Tejo, no âmbito do Plano Nacional de Restauro da Natureza, cuja importância defendeu. Conhecer o problema não chega, disse hoje o Movimento pelo Tejo Protejo, que em comunicado considera necessário garantir financiamento à altura, metas vinculativas e coerência entre o que o Estado se compromete a restaurar e aquilo que autoriza construir. A posição entregue no âmbito da consulta pública do Plano Nacional de Restauro da Natureza incide sobretudo no relatório técnico relativo ao artigo 9º do Regulamento Europeu, dedicado à conectividade natural dos rios e das planícies aluviais. No documento, o Protejo, com sede em Vila Nova da Barquinha, saúda o Inventário Nacional de Barreiras Artificiais à Conectividade Fluvial, que identificou 15.584 estruturas, mas considera insuficiente a resposta prevista, nomeadamente a intervenção estimada em 386 quilómetros até 2030. O financiamento previsto por artigo 9º é outra das críticas, com o Protejo a contestar os 77,6 milhões de euros previstos para 2024-2032, que representam, segundo o movimento, 2,3% da dotação global do Plano Nacional de Restauro da Natureza e uma das menores parcelas entre os diferentes artigos. Entre as recomendações apresentadas estão o reforço da conectividade lateral e vertical dos rios e a criação de um regime de licenciamento simplificado para a remoção de barreiras obsoletas. Segundo o movimento, as estratégias Água que Une e Projeto Tejo prevêem investimentos superiores a 5 mil milhões de euros em novas infraestruturas, incluindo a barragem do Alvito no rio Ocreza, um açude associado ao empreendimento de fins múltiplos do Médio Tejo e novas barragens e açudes entre Abrantes e Lisboa. O Protejo estima em cerca de 360 milhões o custo da barragem do Alvito, em 1.350 do empreendimento do Médio Tejo e 4.500 os projetos que identifica para os últimos 127 quilómetros de Tejo Livre entre Abrantes e Lisboa. O Protejo alerta que a fragmentação daquele troço do Tejo comprometeria a recuperação de espécies migradoras como o sável e a lampreia marinha e poderia afetar áreas classificadas, entre as quais o estuário do Tejo, o Paúl do Boquilobo e zonas da Rede Natura 2000 e da Convenção de Ramsar. Já estão abertas as candidaturas às bolsas de estudo destinadas aos alunos do Ensino Superior do Conselho de Abrantes. O período de candidatura já começou esta segunda-feira, dia 17 de agosto, vai decorrer até dia 16 de setembro. O processo é gerido pelo Rotary Clube de Abrantes através de uma plataforma. Os estudantes interessados podem apresentar a candidatura através dessa plataforma e esclarecer eventuais dúvidas diretamente com os rotários ou então junto do Serviço de Educação do Município de Abrantes. A vereadora com o Pelouro da Educação, Raquel Olhicas, explicou que o município disponibiliza também apoio técnico aos candidatos.
1: Está aberto o período de candidaturas para as bolsas de estudo, iniciou precisamente ontem.
2: Bolsas de estudo para o ensino superior.
1: Para o ensino superior, no ensino superior diz respeito, eu já lá ia. Iniciou ontem, dia 17 de agosto até o dia 16 de setembro, e serão feitas na plataforma dos rotários, uma plataforma criada para o efeito. Os candidatos poderão tirar dúvidas diretamente através dos rotários ou ligando para o Serviço de Educação. Temos lá a técnica, a doutora Elizabeth Ramos, que está totalmente disponível para esclarecer a população. Sublinhar que o município de Abrantes financia um total de 44 bolsas de estudo, um total de 41 e 800 mil euros. Aliás, este apoio virá à próxima reunião de Câmara aqui para aprovar. Portanto, é uma relação muito, muito positiva para os nossos alunos uma ajuda. E como o Sr. Presidente costuma dizer, nenhum aluno fica por estudar, portanto, há alguma situação que precisem, poderão contar com a Câmara de Abrantes e continuar.
0: O município de Abrantes vai financiar este ano um total de 44 bolsas de estudo, num investimento global de 41.800 euros. A verba será submetida à aprovação do Executivo Municipal numa próxima reunião de Câmara. O restaurante Almorol em Tancos assinalou no passado domingo o seu 35º aniversário numa celebração que reuniu cerca de 140 pessoas. O encontro decorreu na esplanada do restaurante Almorol junto ao rio, preparada para a ocasião, proporcionando o cenário para uma tarde marcada pela partilha, pela gastronomia, pelos vinhos e sobretudo pelo reencontro entre pessoas que fazem parte da história destes 35 anos. E foi isso que José Ferreira, gerente do Almorol, agradeceu. Não quis esquecer ninguém e lembrou que o restaurante é muito mais do que isso. Tornou-se casa.
3: A vossa presença dá verdadeiro significado a esta celebração. Muito obrigado por isto e por tudo e pela presença. Há 35 anos, precisamente neste dia, iniciávamos o projeto Almarol. Mas antes disso houve uma ideia. Houve também dois jovens, engraçado, o terceiro está aqui perto também, já o vi agora aqui a caminhar. Obrigado, Chico. O outro Chico está lá, mais em cima. Obrigado. Esses dois jovens malucos, aventureiros, sem dinheiro e felizmente sem medo de arriscar. Eu repito isto. Tivemos uma ideia, acreditámos nela e decidimos pô-la no terreno. E foi assim que começou esta aventura chamada Almarol Restaurante. Uma aventura feita de trabalho, dedicação, alguns sacrifícios, muitos desafios e também enormes alegrias. Ao longo deste percurso tivemos dias muito bons, outros menos fáceis. Nunca caminhámos sozinhos. Eu devo dizer isto mais uma vez, nunca caminhámos sozinhos. Já percebem porquê? Esta casa foi sempre construída por muitas mãos, pela dedicação das nossas equipas, e que foram mesmo muitas, acreditem, passou muita gente por aqui. Como em qualquer casa, mas em 35 anos, façam-lhe as contas, a abrir todos os anos e todos os dias, durante pelo menos um período de 12 anos. Pela dedicação das nossas equipas, como eu disse, pela confiança dos nossos clientes, pela lealdade e ajuda dos fornecedores. Dos fornecedores, sobretudo em determinado período. Pela estreita colaboração dos nossos parceiros, pelo apoio das instituições e pela amizade de tantas pessoas que fizeram do Almarol muito mais do que um restaurante. Fizeram esta casa. A todos o nosso e o mais sincero reconhecimento e profunda gratidão.
0: Na ocasião marcou presença o Presidente da Câmara de Vila Nova da Barquinha. Manuel Morato considerou que o restaurante Almarol é uma referência do concelho.
4: O Zé faz favor de ser meu amigo, ele muito bem. Somos amigos de longa data, tenho acompanhado o Almarol e a vida do Zé ao longo de muitas gerações. Já tenho alguns anos de vida e dizer que é uma honra de ser convidado para o 35º aniversário desta casa. O Almarol não é só um restaurante, é muito mais do que isso. É no concelho de Vila Nova da Barquinha uma referência da gastronomia, da enologia, mas também do turismo e daquilo que é a nossa região. E portanto é uma referência do concelho de Vila Nova da Barquinha. Portanto, por isso, os meus parabéns ao Zé por ser uma referência deste concelho, enquanto tem mantido esta casa como ela é, e a casa, como o Zé disse, faz-se pessoas, e as pessoas estão aqui à volta, é com este leque de pessoas que se vive. Portanto, os meus parabéns ao Almarol e ao Zé por esta casa. Dar os parabéns também à Manela e a toda a equipa. Não me esqueço que a casa não é só o Zé, é uma casa que é feita com pessoas e as pessoas são o que mantém viva a casa desta forma. E portanto, eu acho que, independentemente da forma, como o Zé disse, do futuro que venha a ter, ela já se fez e já chegou até aqui neste momento. E portanto, só tenho que dar os parabéns ao Almarol, os parabéns a todos vós por manterem a casa no estado em que está, ser uma referência do turismo, da gastronomia e da enologia do nosso concelho. Muito obrigado, Zé, e muitos parabéns.
0: José Ferreira aproveitou a oportunidade para revelar que foi Manuel Morato, ainda enquanto vereador, que acolheu o seu desafio de realizar o Festival do Peixe do Rio.
3: Eu devo dizer que este senhor foi o primeiro, enquanto vereador, que aceitou um desafio meu e colocou um evento neste concelho, nos restaurantes, no espaço de peso e meio. Eu não tenho vergonha, nem tenho problemas, até porque eu nunca fui político, nem tive, não tive justificações a dar a ninguém a nível local e político, mas devo dizer que foi a primeira pessoa a aceitar esse desafio, com um projeto que eu vinha cansado, eu digo isto mesmo, cansado de apresentar aos vereadores e de presidentes nesta Câmara. O projeto deste. Obrigado por me colocares de pé.
0: A tarde terminou, como não poderia deixar de ser, com o tradicional parabéns, seguido o corte do bolo comemorativo dos 35 anos do restaurante Almarol. Como resumiu José Ferreira no final, os restaurantes fazem-se de paredes, as casas fazem-se de pessoas, e foi precisamente essa ideia que marcou a celebração dos 35 anos do Almarol, uma casa construída ao longo de 3 décadas e meia por muitas pessoas, muitos encontros, muitos sabores e muitas histórias. O Brasil está de luto. Ficou ontem mais pobre com a partida de duas das suas mais conhecidas atrizes. Horas após o anúncio da morte da atriz Laura Cardoso, de 98 anos, chegou a notícia de que tinha morrido a atriz Glória Menezes, aos 91. A morte destas duas atrizes tem uma grande curiosidade. As duas morreram em casa e partiram com poucas horas de diferença, elas que começaram juntas na mesma novela, em 1959. Juntas, Glória Menezes e Laura Cardoso são as protagonistas de uma parte significativa da história de ficção brasileira. O tenista português Jaime Faria, 79º jogador mundial, qualificou-se ontem para os oitavos de final do torneio ATP Masters 1000 de Cincinnati, nos Estados Unidos, ao bater o australiano Adam Watson, 98º. Jaime Faria, que na ronda anterior tinha superado o norte-americano Bill Shelton, 6º jogador mundial, 8º cabeça de série e recente vencedor do Masters 1000 de Montreal, bateu Watson por 4-6, 6-4 e 7-6 em 2 horas e 11 minutos. Nos oitavos de final, em encontro marcado para hoje, Jaime Faria vai encontrar o italiano Lorenzo Musetti, 15º ATP e 10º cabeça de série, que bateu sem dificuldades o norte-americano Michael Zhang. Antes de Faria, também Nuno Borges, 47º ATP, selou um lugar nos oitavos ao vencer pela primeira vez o russo Andrei Rublev, 18º do ranking ATP e 13º cabeça de série, por 6-3 e 6-4, marcando o encontro para hoje com Brandon Nakashima, 22º da ATP e 27º cabeça de série. Cerca de 60 concelhos do interior norte e centro do país enfrentam hoje perigo máximo de incêndio, uma situação que vai melhorar ao longo da semana, tendo em conta a descida prevista das temperaturas. Na região está em perigo máximo de incêndio o concelho de Mação. Segundo o Instituto Português do Mar e da Atmosfera, estão em perigo muito elevado cerca de 90 municípios dos distritos de Viana do Castelo, Braga, Vila Real, Porto, Aveiro, Coimbra, Castelo Branco, Viseu, Leiria, Santarém e Faro. Na região estão em perigo máximo de incêndio os restantes concelhos do Médio Tejo, exceto Entroncamento e Torres Novas. Mas quanto ao tempo desta quarta-feira, céu em geral pouco nublado, apresentando períodos de maior nebulosidade no litoral para o final do dia, com possibilidade de ocorrência de precipitação fraca, em especial na região sul. Aumento temporário de nebulosidade nas regiões do interior norte e centro durante a tarde, com possibilidade de ocorrência de aguaceiros dispersos e trovoada, mais prováveis em zonas da serra. Vento fraco a moderado e há uma descida de temperatura, sendo acentuada da máxima no norte e centro. Máxima de 25 graus no Porto, 26 em Faro, 29 em Coimbra, 30 em Lisboa e Vila de Rei, 32 graus em Santarém, Sardual e Mação, 33 em Trocamento, Barquinha, Constância, Abrantes, Gavião e Ponte de Sor. Termino hoje com a informação de que a Antena Livre reforçou a presença digital com a chegada ao Spotify. A entrada no Spotify faz parte de um objetivo definido pelo Grupo Media One, que pretende ampliar a presença digital das suas marcas e criar novas formas de chegar aos públicos, juntando esta plataforma à presença já existente no Facebook, SoundCloud, YouTube e Instagram. No caso do Spotify, a aposta passa pela disponibilização de conteúdos áudio da Antena Livre, permitindo aos ouvintes aceder a programas, informação e rúbricas. Entre os conteúdos disponíveis estão as emissões especiais de informação, opinião, os programas central de escuta e disto e daquilo. Esta plataforma vai ainda disponibilizar as rúbricas Filosofalando, Deco, Quercos Legalmente Falando, Haja Saúde e Alma dos Livros. A presença no Spotify permite assim transportar uma parte da produção da Antena Livre para o universo do áudio digital, dando aos ouvintes maior liberdade para escolher quando e onde querem acompanhar os conteúdos da rádio. E a Media One entra na rede profissional LinkedIn. A nova presença no LinkedIn pretende criar um espaço de ligação entre a Media One e empresas, instituições, profissionais, parceiros e decisores, dando a conhecer não apenas a atividade do grupo, mas também os projetos, parcerias e soluções de comunicação que desenvolve. A Media One agrega diferentes meios e plataformas de comunicação, entre os quais o Jornal de Abrantes, a Rádio Antena Livre e a Rádio Tágida, reunindo imprensa, rádio, digital e redes sociais numa oferta de comunicação integrada. No LinkedIn, o grupo irá partilhar novos projetos, iniciativas, parcerias, campanhas, conteúdos institucionais e novidades das suas marcas, dando também a maior visibilidade ao trabalho desenvolvido diariamente pela sua equipa e em colaboração com empresas e entidades da região. Com estas duas novas plataformas, o Grupo Média On e a Rádio Antena Livre reforçam a sua estratégia de presença digital, procurando acompanhar os novos hábitos de consumo de informação e conteúdos áudio e, simultaneamente, chegar a novos públicos. E agora sim, quanto à informação, é tudo. Continuo na companhia da Antena Livre. Tenho uma muito boa tarde.
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4: Suíça, França, Canadá, Brasil, Austrália, Reino Unido. Olá, boa tarde. É bom estar aí convosco.

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1: Muito boa tarde. Ainda bem que está aqui com a Rádio Tágido, porque aqui passam todas as suas músicas preferidas. Eu sou a Lourdes Gonçalves e fico até às 4 da tarde.
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Olá, boa tarde. 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

músicas que passam por aqui que eu tenho a certeza que você já não ouvia há muito tempo. É bom, não é? Só mesmo na Rádio Tágede.

0: Estamos com 32 graus, informa a Meteo Brantes.
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0: Olá, boa tarde. Agora, 3 minutos depois das 4.
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0: E já são 4:15, desejo-lhe uma ótima semana, espero que esteja tudo bem consigo. Eu sou o Paulo Delgado, estamos por aqui juntos, ainda até às 20.
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E o relógio não para e já marca 4:30 da tarde. 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
2: Muito boa tarde. A polícia judiciária deteve um homem de 43 anos, suspeito de ser o autor de 4 incêndios florestais ocorridos entre abril e julho deste ano na zona de Val das Mós, no concelho de Abrantes. A detenção foi efetuada na terça-feira pelo Departamento de Investigação Criminal de Leiria da Polícia Judiciária, com a colaboração do Grupo de Trabalho para a Redução de Ignições em Espaço Rural do Centro Litoral. Segundo a PJ, o suspeito terá provocado os incêndios através de direta, utilizando um isqueiro numa área próxima do local onde reside. As 4 ocorrências atingiram uma extensa mancha florestal composta por pinheiro bravo, sobreiros, oliveiras, eucaliptos e mato. No total, ardeu uma área próxima dos 60.698 metros quadrados, cerca de 6 hectares. A rápida intervenção dos meios de combate terá evitado que os incêndios atingissem proporções mais graves. A investigação não está, contudo, encerrada. A Polícia Judiciária suspeita que o homem agora detido possa estar relacionado com outros incêndios florestais registados naquela mesma zona do concelho de Abrantes em anos anteriores. As suspeitas baseiam-se, segundo a PJ, na existência de um padrão espaço-temporal e de um modus operandi semelhante. O detido será agora presente à autoridade judiciária competente, que irá determinar as medidas de coação a aplicar. A PSP do Entroncamento procedeu à interseção e identificação de um homem e duas mulheres com idades entre os 26 e os 49 anos de idade, suspeitos da prática dos crimes de roubo, rapto e violação. Segundo informa a PSP em comunicado, o suspeito do sexo masculino terá abordado a vítima no Retail City Park da cidade de Torres Novas, local onde consumou o crime de roubo e iniciou o crime de rapto, tendo violado a vítima em local ainda por apurar. A vítima terá conseguido libertar-se do suspeito na zona de Cascais, tendo dado conhecimento dos factos à GNR de Alcabidez, que deu alerta. A PSP avança ainda que, através da ação dos polícias da esquadra do entroncamento, com a colaboração da GNR de Torres Novas e após várias diligências de investigação, foi possível confirmar a identidade do suspeito e localizar o carro da vítima na cidade do entroncamento. Breves momentos depois, foi o suspeito interceptado nas imediações, na companhia das duas suspeitas e na posse da chave da viatura da vítima. Junto dos suspeitos foi encontrado o telemóvel e o cartão multibanco da vítima, tendo-lhes sido imediatamente apreendidos. Nas imediações do local de interseção e dentro de uma viatura de pertença de uma das suspeitas, foi ainda localizado e apreendido um casaco do suspeito, o qual terá sido usado durante a prática dos crimes. A pronta ação da PSP e a colaboração da GNR permitiu a identificação cabal dos suspeitos e a reunião de importantes provas para o processo que está agora a cargo da Polícia Judiciária de Lisboa, a qual procedeu à detecção, fora de flagrante delito, do suspeito dos crimes de rapto, roubo e violação. A vítima é uma mulher de 49 anos, distribuidora de pão, e terá sido sequestrada na terça-feira pelas 7:30, quando descarregava material da sua viatura no Retail Park de Torres Novas. O concurso para a instalação da mecânica de cena do Cineteatro São Pedro em Abrantes ainda não foi adjudicado, estando o processo administrativo em fase final. A informação foi avançada pelo Presidente da Câmara Municipal de Abrantes,

0: no cineteatro. E queríamos perguntar o que é feito esse material, como é que é utilizado, se esse material pode de alguma forma reduzir o valor, não é, de todas as situações que existem na cultura, na cidade, se é utilizado ou não é. Queríamos só perceber aqui, uma vez que vamos comprar novo, o que é que aconteceu ao antigo e como é que ele é rentabilizado, que isso também é importante para nós.
1: O Presidente da Câmara de Abrantes justificou a demora com a complexidade dos procedimentos administrativos associados aos concursos públicos, salientando que estes processos podem sofrer atrasos sempre que são apresentadas reclamações ou pedidos de esclarecimento.
2: Relativamente ao Cineteatro São Pedro, podem não acreditar muito ou não dar muita importância ou desvalorizar, mas na verdade a complexidade dos processos administrativos é imensa. Não é com todos. Esta questão dos concursos da mecânica de cena, ele ainda está em processo. Ainda não conseguimos adjudicar, estamos em vésperas do fazer, mas não conseguimos adjudicar. Porque basta haver uma reclamação, lá vem pedido de esclarecimentos, pedido de coisa. Não é tão fácil assim. Nós queremos e estamos a fazer todo o esforço para inaugurar o Cineteatro São Pedro o mais rápido possível. Não me quero comprometer com datas, porque também não quero nem criar expectativas, nem fazer aquilo que também nunca fiz. Primeiro fazemos e depois anunciamos. É isso que os senhores estão habituados a que eu faça isso, ou que nós façamos isso.
1: Já sobre a questão colocada por Ana Oliveira relativamente ao destino e eventual aproveitamento do equipamento anteriormente existente no Cineteatro São Pedro, foi referido que o que não está obsoleto está em uso pelos serviços municipais. Já estão abertas as candidaturas às bolsas de estudo destinadas aos alunos do Ensino Superior do Conselho de Abrantes. O período de candidaturas já começou esta segunda-feira, dia 17 de agosto, vai decorrer até dia 16 de setembro. O processo é gerido pelo Rotary Clube de Abrantes através de uma plataforma. Os estudantes interessados podem apresentar a candidatura através dessa plataforma e esclarecer eventuais dúvidas diretamente com os rotários ou então junto do Serviço de Educação do Município de Abrantes. A vereadora com o Pelouro da Educação, Raquel Olicas, explicou que o município disponibiliza também apoio técnico aos candidatos.
0: Está aberto o período de candidaturas para as bolsas de estudo, iniciou precisamente ontem.
2: Bolsas de estudo para o ensino superior.
0: Para o ensino superior, no qual o ensino superior diz respeito, eu já lá ia. Iniciou ontem, dia 17 de agosto até o dia 16 de setembro, e serão feitas na plataforma dos rotários, uma plataforma criada para o efeito. Os candidatos poderão tirar dúvidas diretamente através dos rotários ou ligando para o Serviço de Educação. Temos lá a técnica, a doutora Elizabeth Ramos, que está totalmente disponível para esclarecer a população. Sublinhar que o município de Abrantes financia um total de 44 bolsas de estudo, um total de 41.800.000 euros. Aliás, este apoio virá à próxima reunião de Câmara aqui para aprovar. Portanto, é uma relação muito, muito positiva para os nossos alunos uma ajuda. E como o Sr. Presidente costuma dizer, nenhum aluno fica por estudar, portanto, há alguma situação que precisem, poderão contar com a Câmara de Abrantes e continuar.
1: O município de Abrantes vai financiar este ano um total de 44 bolsas de estudo, num investimento global de 41.800 euros. A verba será submetida à aprovação do Executivo Municipal numa próxima reunião de Câmara. E é tudo quanto a notícias. Continuo desse lado, fico na nossa companhia. Desejo-lhe uma muito boa tarde.
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3: Faltam 19 minutos para as 5 da tarde. Até às 20 sou eu, Paulo Delgado, quem escolhe para si todas as músicas dos bons velhos tempos.
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0: E assim vai acontecendo mais uma fantástica tarde, sempre ao som de grandes canções aqui na sua Rádio Tâgeda. Agora faltam 14 minutos para as 5.
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0: Estamos quase a cruzar a hora, mas temos tempo ainda para ouvir mais alguma música.
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1: Trinta e um graus é a temperatura lá fora. Agora, uma informação da Meteobrantes.
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1: Agora passam 3 minutos das 5. Seja muito bem-vindo à Rádio Tágide.
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0: E assim continuamos a viajar no tempo aqui na Rádio dos Bons Velhos Tempos. Grandes recordações para nos fazerem, enfim, ter memórias que ficaram lá atrás no tempo e que agora, quando ouvimos certas músicas, vamos buscar novamente. É tão bom, não é? Boa tarde, seja muito bem-vindo à sua rádio.
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0: Agora faltam 28 minutos para as 6 da tarde. Eu sou o Paulo Delgado, estou por cá ainda até às 20 e tenho muitas músicas para partilhar consigo.
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2: Agora faltam 25 minutos para as 6 da tarde.
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0: Estamos agora a 13 minutos das 6 da tarde. 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

0: E só já faltam 6 minutos para as 18 horas. Boa tarde, seja muito bem-vindo. Esta é a Rádio Tágid. Eu sou o Paulo Delgado e estou por cá ainda até às 20.
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1: Agora estão 29 graus. Informação Meteo Brandes.

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3: Muito boa tarde, agora 6 horas e 4 minutos. Espero que esteja tudo bem consigo. Eu sou o Paulo Delgado e fico por cá ainda até às 20.
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0: E se ainda está a trabalhar a esta hora, desde manhã, anime-se, já passam 16 minutos das 6, certamente está quase na sua hora de saída. Obrigado por estar aí desse lado com a Rádio Tagit, claro que aqui pode encontrar todas as suas músicas preferidas, por isso está em boa companhia. 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

0: Agora faltam 29 minutos para as 7 da tarde.
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2: E só já faltam 27 minutos para as 7 da tarde. Eu sou o Paulo Delgado e até às 20 tenho ainda para lhe dar grandes canções, daquelas que você vai mesmo gostar de recordar. Onde quer que esteja, com a Rádio Tágido, espero que esteja bem, bom trabalho, se for o seu caso, e anime-se. A hora de saída deve estar quase a chegar.
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0: Muito boa tarde com a Rádio Tâge, da sua rádio online a partir de Abrantes para todo o mundo. Aqui estão todas as músicas dos bons velhos tempos. Agora faltam 13 minutos para as 7.
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Estamos cada vez mais perto das 7 da tarde, faltam 6 minutos. Espero que esteja tudo bem consigo e que esteja a gostar de recordar estas músicas que lhe trago aqui na Rádio Tagem, a rádio dos bons velhos tempos. Seja muito bem-vindo a esta sua rádio online para todo o mundo em radiotagem.pt. Eu sou o Paulo Delgado e daqui a pouco já estou de volta.

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1: Agora estão 29 graus. 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
6: Cinco minutos depois das 7, olá, seja muito bem-vindo. Eu sou o Paulo Delgado, estamos juntos até às 20. Venha daí comigo.
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0: Olá, boa tarde. Esta é a sua rádio preferida, a rádio dos bons velhos tempos, com todas as músicas que você não consegue esquecer. Quer ouvir?
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0: E a música não para e o mundo também não. E agora chega a altura de saber o que se passa à nossa volta quando estamos a 28 minutos das 20.
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0: Muito boa tarde. A PSP do Entroncamento detectou e interceptou três suspeitos de roubo, rapto e violação de uma mulher em Torres Novas. O movimento Protejo exige coerência entre restauro dos rios e novos projetos no Tejo. Candidaturas para bolsas de estudo ou ensino superior já estão abertas em Abrantes. Restaurante Almorol em Tancos celebrou 35 anos. Estes são temas em destaque na edição, que começa agora.
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0: A polícia judiciária deteve um homem de 43 anos, suspeito de ser o autor de 4 incêndios florestais ocorridos entre abril e julho deste ano na zona de Val das Mós, no concelho de Abrantes. A detenção foi efetuada na terça-feira pelo Departamento de Investigação Criminal de Leiria da Polícia Judiciária, com a colaboração do Grupo de Trabalho para a Redução de Ignições em Espaço Rural do Centro Litoral. Segundo a PJ, o suspeito terá provocado os incêndios através de chama direta, utilizando um isqueiro numa área próxima do local onde reside. As 4 ocorrências atingiram uma extensa mancha florestal composta por pinheiro bravo, sobreiros, oliveiras, eucaliptos e mato. No total, ardeu uma área próxima dos 60.698 metros quadrados, cerca de 6 hectares. A rápida intervenção dos meios de combate terá evitado que os incêndios atingissem proporções mais graves. A investigação não está, contudo, encerrada. A Polícia Judiciária suspeita que o homem agora detido possa estar relacionado com outros incêndios florestais registados naquela mesma zona do concelho de Abrantes em anos anteriores. As suspeitas baseiam-se, segundo a PJ, na existência de um padrão espaço-temporal e de um modus operandi semelhante. O detido será agora presente à autoridade judiciária competente, que irá determinar as medidas de coação a aplicar. A PSP do Entroncamento procedeu à interseção e identificação de um homem e duas mulheres com idades entre os 26 e os 49 anos de idade, suspeitos da prática dos crimes de roubo, rapto e violação. Segundo informa a PSP em comunicado, o suspeito do sexo masculino terá abordado a vítima no Retail City Park da cidade de Torres Novas, local onde consumou o crime de roubo e iniciou o crime de rapto, tendo violado a vítima em local ainda por apurar. A vítima terá conseguido libertar-se do suspeito na zona de Cascais, tendo dado conhecimento dos factos à GNR de Alcabidez, que deu alerta. A PSP avança ainda que, através da ação dos polícias da Esquadra do Entroncamento, com a colaboração da GNR de Torres Novas e após várias diligências de investigação, foi possível confirmar a identidade do suspeito e localizar o carro da vítima na cidade do Entroncamento. Breves momentos depois, foi o suspeito interceptado nas imediações, na companhia das duas suspeitas e na posse da chave da viatura da vítima. Junto dos suspeitos foi encontrado o telemóvel e o cartão multibanco da vítima, tendo-lhes sido imediatamente apreendidos. Nas imediações do local de interseção e dentro de uma viatura de pertença de uma das suspeitas, foi ainda localizado e apreendido um casaco do suspeito, o qual terá sido usado durante a prática dos crimes. A pronta ação da PSP e a colaboração da GNR permitiu a identificação cabal dos suspeitos e a reunião de importantes provas para o processo que está agora a cargo da Polícia Judiciária de Lisboa, a qual procedeu à detecção, fora de flagrante delito, do suspeito dos crimes de rapto, roubo e violação. A vítima é uma mulher de 49 anos, distribuidora de pão, e terá sido sequestrada na terça-feira pelas 7:30, quando descarregava material da sua viatura no Retail Park de Torres Novas.

Os trabalhadores, ao que se sabe, eram de nacionalidade brasileira. A queda da grua causou ainda danos em 3 viaturas, segundo a PSP. O alerta para o acidente foi dado às 8h04. Às 8h45 estavam no local 15 operacionais com o apoio de 6 veículos. 3 dos 4 bombeiros voluntários de Arouca que seguiam no carro de combate a incêndios que se despistou hoje sofreram ferimentos graves, disse o comandante Ricardo Fradique. O 4º bombeiro sofreu ferimentos ligeiros, mas foram todos transportados para o Hospital de Santa Maria da Feira, adiantou Ricardo Fradique, do Comando Subregional de Emergência e Proteção Civil da região de Aveiro. O responsável precisou que os ferimentos sofridos são fraturas diversas. O veículo de combate a incêndios despistou-se perto do incêndio de Arouca, numa zona de difícil acesso na localidade de Pedrógão, um incêndio que lavra desde segunda-feira. O alerta para o despiste do carro de combate a incêndios dos bombeiros voluntários de Arouca no lugar de Pedrógão, freguesia de Moldes, em Arouca, foi dado às 3 horas e 52 minutos. A GNR deteve o líder de uma rede internacional de tráfico de droga na sequência de uma operação iniciada em 2025 e que tinha permitido prender cerca de 50 pessoas, anunciou hoje a corporação. Em comunicado, a GNR refere que o líder do grupo, que estava foragido à justiça há mais de um ano, foi detido no dia 13 de agosto em Porto Alegre e, depois de ouvido pelas autoridades, ficou em prisão preventiva. A GNR adianta que esta detenção surge no seguimento de uma mega operação desenvolvida com a Guardia Civil de Espanha. A investigação deste caso foi conduzida pelo Grupo de Intervenção de Operações Especiais da Unidade de Intervenção da GNR. Na sequência da investigação, já tinha sido desmantelada em julho a estrutura logística da organização criminosa, com a detenção de 49 pessoas e a apreensão de mais de 7 toneladas de droga, 11 armas e 18 embarcações de alta velocidade. 32 pessoas foram detidas em território português e 17 em Espanha. O suspeito, agora detido, era considerado um dos elementos centrais na coordenação e organização de redes criminosas ligadas ao narcotráfico internacional com operações em Portugal. A Associação Nacional de Municípios Portugueses congratulou-se com a nomeação de Artur Torres Pereira para presidir a Comissão para as Comemorações do 50º aniversário das eleições autárquicas e integração do atual e ex-presidentes da Associação de Municípios. Em comunicado, a ANP saudou a integração na Comissão do atual presidente da Associação Nacional de Municípios Portugueses e da Câmara Municipal de Pombal, Pedro Pimpão, e da presidente da Câmara Municipal de Matosinhos e anterior presidente da Associação, Luísa Salgueiro. A presença destas personalidades e de outros autarcas e antigos dirigentes da nossa associação nesta comissão, como Isabel Damasceno, antiga presidente da Câmara Municipal de Leiria, constitui um reconhecimento da importância do poder local democrático e do papel que a Associação Nacional de Municípios Portugueses tem desempenhado na sua afirmação e valorização ao longo dos últimos anos, realçou. A associação, liderada por Pedro Pimpão, considerou ainda que a comissão formada para a celebração da efeméride, que integra membros com diferentes percursos e sensibilidades políticas, reflete o pluralismo e a diversidade que caracterizam o poder local desde as primeiras eleições autárquicas realizadas a 12 de dezembro de 1976. O social-democrata Artur Torres Pereira, antigo presidente da Câmara de Sozel e primeiro presidente da Associação Nacional de Municípios Portugueses, vai presidir a Comissão para as Comemorações do 50º aniversário das eleições autárquicas, segundo um despacho publicado na segunda-feira. Além de Torres Pereira, compõem a comissão Pedro Pimpão dos Santos, do PSD, presidente da Câmara de Pombal e também da Associação Nacional de Municípios, Francisco Branco de Brito, do PSD, presidente da União de Freguesias de Évora e da Associação Nacional de Freguesias, a ANAFRE, e também do PSD, Fernando Santos Pereira, presidente da Assembleia Municipal de Barcelos e da Assembleia Nacional de Assembleias Municipais. A socialista Luísa Salgueiro, presidente da Câmara de Matosinhos e ex-presidente da Associação e atual Presidente do Conselho Geral da Associação, e Isabel Damasceno, do PSD, ex-presidente da Câmara de Leiria e ex-presidente da CCDR, a Comissão de Coordenação e Desenvolvimento Regional do Centro, são os restantes elementos da comissão.
O concurso para a instalação da mecânica de cena do Cineteatro São Pedro em Abrantes ainda não foi adjudicado, estando o processo administrativo em fase final. A informação foi avançada pelo Presidente da Câmara Municipal de Abrantes, Manuel Jorge Valamatos, na reunião do Executivo desta terça-feira. A questão foi colocada pela vereadora do PSD, Ana Oliveira, que quis

0: também saber se existiam desenvolvimentos relativamente ao concurso, reconhecendo que se trata de um processo que pode ser moroso.
1: Queria questionar em relação ao Cine Teatro São Pedro, portanto já há algum tempo não falamos disso aqui, sabemos, tivemos aqui a questão do concurso mecânica de cena, queria só perguntar se existe algum desenvolvimento em relação a isso, sabendo que eram concursos morosos, mas aqui associado a isto, entretanto, saltou-nos também aqui uma outra questão que tem a ver com o material que existia anteriormente no Cine Teatro e queríamos perguntar o que é que é feito esse material, como é utilizado, se esse material pode de alguma forma reduzir o valor, não é, de todas as situações que existem na cultura, na cidade, se é utilizado ou não é. Queríamos só perceber aqui, uma vez que vamos comprar novo, o que é que aconteceu ao antigo e como é que ele é rentabilizado, que isso também é importante para nós.
0: O presidente da Câmara de Abrantes justificou a demora com a complexidade dos procedimentos administrativos associados aos concursos públicos, salientando que estes processos podem sofrer atrasos sempre que são apresentadas reclamações ou pedidos de esclarecimento.
2: Relativamente ao Cine Teatro São Pedro, podem não acreditar muito ou não dar muita importância ou desvalorizar, mas na verdade a complexidade dos processos administrativos é imensa. Não é com Brandes, é com todos. Esta questão dos concursos da mecânica de cena, ele ainda está em processo. Ainda não conseguimos adjudicar, estamos em vésperas do fazer, mas não conseguimos adjudicar. Porque basta haver uma reclamação, concordo, basta haver uma reclamação, lá vem pedido de esclarecimentos, pedido de coisa. Não é tão fácil assim. Nós queremos e estamos a fazer todo o esforço para inaugurar o Cine Teatro São Pedro o mais rápido possível. Não me quero comprometer com datas, porque também não quero nem criar expectativas, nem fazer aquilo que também nunca fiz. Primeiro fazemos e depois anunciamos. É isso que os senhores estão habituados a que eu faça isso, ou que nós façamos isso.
0: Já sobre a questão colocada por Ana Oliveira relativamente ao destino e eventual aproveitamento do equipamento anteriormente existente no Cine Teatro São Pedro, foi referido que o que não está obsoleto está em uso pelos serviços municipais. Várias entidades pediram a revisão do Plano Nacional de Restauro da Natureza, cuja consulta pública termina hoje, devendo Portugal apresentar em breve a versão final em Bruxelas. O Plano Nacional foi oficialmente apresentado a 2 de junho e está em consulta pública no portal Participa até hoje, tendo como objetivo reverter a degradação dos ecossistemas e travar a perda de biodiversidade no país. O Plano Nacional de Restauro da Natureza é uma obrigação dos Estados por força de um regulamento europeu e Portugal é um dos primeiros países a apresentá-lo, como tem dito o Governo. Segundo o Regulamento Europeu do Restauro da Natureza, Portugal deverá restaurar pelo menos 20% das áreas terrestres e marinhas até 2030 e garantir até 2050 que todos os ecossistemas que necessitam de recuperação estejam em processo de restauro. O plano estabelece metas e prioridades para tornar o país com maior resiliência climática, incluindo intervenções em ecossistemas terrestres, marinhos, agrícolas, florestais, ripícolas e urbanos. Segundo o documento, Portugal vai investir até 2030 uma média de 500 milhões de euros por ano em restauro da natureza, tendo identificado necessidades de restauro em todos os setores para os quais são propostas mais de 400 medidas. E o Movimento Protejo exigiu hoje metas vinculativas, mais financiamento e coerência entre as políticas de restauro e os projetos de novas infraestruturas na Bacia do Tejo, no âmbito do Plano Nacional de Restauro da Natureza, cuja importância defendeu. Conhecer o problema não chega, disse hoje o Movimento pelo Tejo Protejo, que em comunicado considera necessário garantir financiamento à altura, metas vinculativas e coerência entre o que o Estado se compromete a restaurar e aquilo que autoriza construir. A posição entregue no âmbito da consulta pública do Plano Nacional de Restauro da Natureza incide sobretudo no relatório técnico relativo ao artigo 9º do Regulamento Europeu, dedicado à conectividade natural dos rios e das planícies aluviais. No documento, o Protejo, com sede em Vila Nova da Barquinha, saúda o Inventário Nacional de Barreiras Artificiais à Conectividade Fluvial, que identificou 15.584 estruturas, mas considera insuficiente suficiente a resposta prevista, nomeadamente a intervenção estimada em 386 quilómetros até 2030. O financiamento previsto por artigo 9 é outra das críticas, com o Protejo a contestar os 77,6 milhões de euros previstos para 2024-2032, que representam, segundo o movimento, 2,3% da dotação global do Plano Nacional de Restauro da Natureza e uma das menores parcelas entre os diferentes artigos. Entre as recomendações apresentadas estão o reforço da conectividade lateral e vertical dos rios e a criação de um regime de licenciamento simplificado para a remoção de barreiras obsoletas. Segundo o movimento, as estratégias Água que Une e Projeto Tejo prevêem investimentos superiores a 5 mil milhões de euros em novas infraestruturas, incluindo a barragem do Alvito no rio Ocreza, um açude associado ao empreendimento de fins múltiplos do Médio Tejo e novas barragens e açudes entre Abrantes e Lisboa. O Protejo estima em cerca de 360 milhões o custo da barragem do Alvito, em 1.350 do empreendimento do Médio Tejo e 4.500 os projetos que identifica para os últimos 127 quilómetros de Tejo Livre entre Abrantes e Lisboa. O Protejo alerta que a fragmentação daquele troço do Tejo comprometeria a recuperação de espécies migradoras como o sável e a lampreia marinha e poderia afetar áreas classificadas, entre as quais o estuário do Tejo, o Paúl do Boquilobo e zonas da Rede Natura 2000 e da Convenção de Ramsar. Já estão abertas as candidaturas às bolsas de estudo destinadas aos alunos do Ensino Superior do Conselho de Abrantes. O período de candidatura já começou esta segunda-feira, dia 17 de agosto, vai decorrer até dia 16 de setembro. O processo é gerido pelo Rotary Clube de Abrantes através de uma plataforma. Os estudantes interessados podem apresentar a candidatura através dessa plataforma e esclarecer eventuais dúvidas diretamente com os rotários ou então junto do Serviço de Educação do Município de Abrantes. A vereadora com o Pelouro da Educação, Raquel Olhicas, explicou que o município disponibiliza também apoio técnico aos candidatos.
1: Está aberto o período de candidaturas para as bolsas de estudo, iniciou precisamente ontem.
2: Bolsas de estudo para o ensino superior.
1: Para o ensino superior, no qual o ensino superior diz respeito, eu já lá ia. Iniciou ontem, dia 17 de agosto até o dia 16 de setembro, e serão feitas na plataforma dos rotários, uma plataforma criada para o efeito. Os candidatos poderão tirar dúvidas diretamente através dos rotários ou ligando para o Serviço de Educação. Temos lá a técnica, a doutora Elizabeth Ramos, que está totalmente disponível para esclarecer a população. Sublinhar que o município de Abrantes financia um total de 44 bolsas de estudo, um total de 41.800.000 euros. Aliás, este apoio virá à próxima reunião de Câmara aqui para aprovar. Portanto, é uma relação muito, muito positiva para os nossos alunos uma ajuda. E como o Sr. Presidente costuma dizer, nenhum aluno fica por estudar, portanto, há alguma situação que precisem, poderão contar com a Câmara de Abrantes e continuar.
0: O município de Abrantes vai financiar este ano um total de 44 bolsas de estudo, num investimento global de 41.800 euros. A verba será submetida à aprovação do Executivo Municipal numa próxima reunião de Câmara. O restaurante Almorol em Tancos assinalou no passado domingo o seu 35º aniversário numa celebração que reuniu cerca de 140 pessoas. O encontro decorreu na esplanada do restaurante Almorol junto ao rio, preparada para a ocasião, proporcionando o cenário para uma tarde marcada pela partilha, pela gastronomia, pelos vinhos e sobretudo pelo reencontro entre pessoas que fazem parte da história destes 35 anos. E foi isso que José Ferreira, gerente do Almorol, agradeceu. Não quis esquecer ninguém e lembrou que o restaurante é muito mais do que isso, tornou-se casa.
3: A vossa presença dá verdadeiro significado a esta celebração. Muito obrigado por isto e por tudo e pela presença. Há 35 anos, precisamente neste dia, iniciávamos o projeto Almorol, mas antes disso houve uma ideia. Houve também dois jovens, engraçado, o terceiro que está aqui perto também, já o vi agora aqui a caminhar, obrigado Chico, o outro Chico está lá, mais em cima. Obrigado. Esses dois jovens malucos, aventureiros, sem dinheiro e felizmente sem medo de arriscar. E felizmente sem medo de arriscar, eu repito isto. Tivemos uma ideia, acreditámos nela e decidimos pô-la no terreno. E foi assim que começou esta aventura chamada Almorol Restaurante. Uma aventura feita de trabalho, de dedicação, alguns sacrifícios, muitos desafios e também enormes alegrias. Ao longo deste percurso tivemos dias muito bons, outros menos fáceis. Nunca caminhámos sozinhos. Eu devo dizer isto mais uma vez, nunca caminhámos sozinhos. Já percebem porquê? Esta casa foi sempre construída por muitas mãos, pela dedicação das nossas equipas, e que foram mesmo muitas, acreditem, passou muita gente por aqui. Como em qualquer casa, mas em 35 anos, façam as contas, a abrir todos os anos e todos os dias, durante pelo menos um período de 12 anos. Pela dedicação das nossas equipas, como eu disse, pela confiança dos nossos clientes, pela lealdade e ajuda dos fornecedores. Dos fornecedores, sobretudo em determinado período. Pela estreita colaboração dos nossos parceiros. Pelo apoio das instituições. E pela amizade que tantas pessoas fizeram do Almorol muito mais do que um restaurante. Fizeram esta casa. A todos o nosso e o mais sincero reconhecimento e profunda gratidão.
0: Na ocasião marcou presença o Presidente da Câmara de Vila Nova da Barquinha. Manuel Morato considerou que o restaurante Almoral é uma referência do concelho.
4: O Zé faz favor de ser meu amigo, ele muito bem. Somos amigos de longa data, tenho acompanhado o Almoral e a vida do Zé ao longo de muitas gerações. Já tenho alguns anos de vida e dizer que é uma honra ser convidado para o 35º aniversário desta casa. O Almorol não é só um restaurante, é muito mais do que isso. É no concelho de Vila Nova da Barquinha uma referência da gastronomia, da enologia, mas também do turismo e daquilo que é a nossa região. E, portanto, é uma referência do concelho de Vila Nova da Barquinha. Portanto, por isso, os meus parabéns ao Zé por ser uma referência deste concelho, enquanto tem mantido esta casa como ela é, e a casa, como o Zé disse, faz-se pessoas. E as pessoas estão aqui à volta, é com este leque de pessoas que se vive. Portanto, os meus parabéns ao Almorol e ao Zé por esta casa. Dar os parabéns também à Manela e a toda a equipa. Não me esqueço que a casa não é só o Zé, é uma casa que é feita com pessoas e as pessoas são o que mantém viva a casa desta forma. E, portanto, eu acho que, independentemente da forma, como o Zé disse, do futuro que venha a ter, ela já se fez e já chegou até aqui neste momento. Portanto, só tenho que dar os parabéns ao Almorol, os parabéns a todos vós por manterem a casa no estado em que está, ser uma referência do turismo, da gastronomia e da enologia do nosso concelho. Muito obrigado, Zé, e muitos parabéns.
0: José Ferreira aproveitou a oportunidade para revelar que foi Manuel Morato, ainda enquanto vereador, que acolheu o seu desafio de realizar o Festival do Peixe do Rio.
3: Eu devo dizer que este senhor foi o primeiro, enquanto vereador, que aceitou um desafio meu e colocou um evento neste concelho, nos restaurantes, no espaço de peso e meio. Eu não tenho vergonha, nem tenho problemas, até porque eu nunca fui político, nem tive, não tive justificações a dar a ninguém a nível local e político, mas devo dizer que foi a primeira pessoa a aceitar esse desafio, com um projeto que eu vinha cansado, eu digo isto mesmo, cansado de apresentar aos vereadores e de presidentes nesta Câmara. O projeto deste. Obrigado por colocares de pé.
0: A tarde terminou, como não poderia deixar de ser, com o tradicional parabéns, seguido do corte do bolo comemorativo dos 35 anos do restaurante Almorol. Como resumiu José Ferreira no final, os restaurantes fazem-se de paredes, as casas fazem-se de pessoas, e foi precisamente essa ideia que marcou a celebração dos 35 anos do Almorol, uma casa construída ao longo de 3 décadas e meia por muitas pessoas, muitos encontros, muitos sabores e muitas histórias. O Brasil está de luto. Ficou ontem mais pobre com a partida de duas das suas mais conhecidas atrizes. Horas após o anúncio da morte da atriz Laura Cardoso, de 98 anos, chegou a notícia de que tinha morrido a atriz Glória Menezes, aos 91. A morte destas duas atrizes tem uma grande curiosidade. As duas morreram em casa e partiram com poucas horas de diferença. Elas que começaram juntas na mesma novela, em 1959. Juntas, Glória Menezes e Laura Cardoso são as protagonistas de uma parte significativa da história de ficção brasileira. Cerca de 60 concelhos do interior norte e centro do país enfrentam hoje a perigo máximo de incêndio, uma situação que vai melhorar ao longo da semana, tendo em conta a descida prevista das temperaturas. Na região está em perigo máximo de incêndio o concelho de Mação. Segundo o Instituto Português do Mar e da Atmosfera, estão em perigo muito elevado cerca de 90 municípios dos distritos de Viana do Castelo, Braga, Vila Real, Porto, Aveiro, Coimbra, Castelo Branco, Viseu, Leiria, Santarém e Faro. Na região estão em perigo máximo de incêndio os restantes concelhos do Médio Tejo, exceto Entroncamento e Torres Novas. Já quanto à previsão do IPMA para o tempo que irá fazer esta quinta-feira, dia 20 de agosto, conto com períodos de céu muito nublado, diminuindo de nebulosidade a partir do final da tarde. Períodos de chuva ou aguaceiros, em geral fracos até a final da tarde. Vento fraco a moderado, soprando por vezes forte na faixa costeira ocidental e nas terras altas a partir da tarde. Possibilidade de formação de neblina ou nevoeiro matinal em alguns locais do litoral. Há uma pequena descida de temperatura e uma pequena subida da temperatura máxima no Algarve. Máxima de 24 graus no Porto, 27 em Lisboa, Coimbra e Vila de Rei, 28 em Faro, 29 em Abrantes, Sardual e Mação, 30 graus em Santarém, Entroncamento, Barquinha, Constância, Gavião e Ponte de Sor. Termino hoje com a informação de que a Antena Livre reforçou a presença digital com a chegada ao Spotify. A entrada no Spotify faz parte de um objetivo definido pelo Grupo Media One, que pretende ampliar a presença digital das suas marcas e criar novas formas de chegar aos públicos, juntando esta plataforma à presença já existente no Facebook, SoundCloud, YouTube e Instagram. No caso do Spotify, a aposta passa pela disponibilização de conteúdos áudio da Antena Livre, permitindo aos ouvintes aceder a programas, informação e rúbricas. Entre os conteúdos disponíveis estão as emissões especiais de informação, opinião, os programas central de escuta e disto e daquilo. Esta plataforma vai ainda disponibilizar as rúbricas Filosofalando, Deco, Quercos Legalmente Falando, Haja Saúde e Alma dos Livros. A presença no Spotify permite assim transportar uma parte da produção da Antena Livre para o universo do áudio digital, dando aos ouvintes maior liberdade para escolher quando e onde querem acompanhar os conteúdos da rádio. E a Media One entra na rede profissional LinkedIn. A nova presença no LinkedIn pretende criar um espaço de ligação entre a Media One e empresas, instituições, profissionais, parceiros e decisores, dando a conhecer não apenas a atividade do grupo, mas também os projetos, parcerias e soluções de comunicação que desenvolve. A Media One agrega diferentes meios e plataformas de comunicação, entre os quais o Jornal de Abrantes, a Rádio Antena Livre e a Rádio Tágida, reunindo imprensa, rádio, digital e redes sociais numa oferta de comunicação integrada. No LinkedIn, o grupo irá partilhar novos projetos, iniciativas, parcerias, campanhas, conteúdos institucionais e novidades das suas marcas, dando também a maior visibilidade ao trabalho desenvolvido diariamente pela sua equipa e em colaboração com empresas e entidades da região. Com estas duas novas plataformas, o Grupo Media One e a Rádio Antena Livre reforçam a sua estratégia de presença digital, procurando acompanhar os novos hábitos de consumo de informação e conteúdos áudio e, simultaneamente, chegar a novos públicos. É tudo quanto a notícias. Continuo desse lado. Desejo-lhe uma muito boa tarde.
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5: Olá, seja bem-vindo. Eu sou a Joana Ramos e estou consigo na Rádio Tágido, a rádio dos bons velhos tempos. Até à meia-noite.

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1: E assim acontece nas noites da Tágide, irmos lá atrás no tempo buscar grandes músicas. Eu diria até as melhores músicas de sempre. É aqui na Rádio dos Bons Velhos Tempos que pode ouvir todas as músicas da sua vida. Eu sou a Joana Ramos e desejo-lhes uma fantástica noite na nossa companhia.
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1: Boa noite, seja muito bem-vindo. Está a ouvir a Rádio Tágido, aquela que lhe dá a ouvir grandes recordações. Obrigada pela sua companhia nas noites da sua rádio.

0: 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À nossa juventude, talvez, que nos põe um sorriso na boca e o pensamento lá longe, que tem o poder de nos trazer um bocadinho de felicidade. E eu espero conseguir trazer disso esta noite. Faça-me companhia. É bom saber que está aí.
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0: E assim vai acontecendo mais uma noite com a melhor música de sempre. É assim na Rádio dos Bons Velhos Tempos. Seja muito bem-vinda à Tágide e obrigada por me fazer companhia.
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4: Seja muito bem-vindo às noites da Rádio Tágid, em radiotágid.pt. Eu sou a Joana Ramos e tenho muito gosto em fazer-lhe companhia até à meia-noite. Fique por aí comigo. É bom saber que está ligado connosco.

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Seja muito bem-vindo.

0: E é tão bom saber que está aí desse lado para ouvir todas as músicas que escolhi hoje. Espero que goste e seja muito bem-vindo.
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0: Muito boa noite. A polícia judiciária deteve um homem de 43 anos, suspeito de ser o autor de 4 incêndios florestais ocorridos entre abril e julho deste ano na zona de Val das Mós, no concelho de Abrantes. A detenção foi efetuada na terça-feira pelo Departamento de Investigação Criminal de Leiria da Polícia Judiciária, com a colaboração do Grupo de Trabalho para a Redução de Ignições em Espaço Rural do Centro Litoral. Segundo a PJ, o suspeito terá provocado os incêndios através de chama direta, utilizando um isqueiro numa área próxima do local onde reside. As 4 ocorrências atingiram uma extensa mancha florestal composta por pinheiro bravo, sobreiros, oliveiras, eucaliptos e mato. No total, ardeu uma área próxima dos 60.698 metros quadrados, cerca de 6 hectares. A rápida intervenção dos meios de combate terá evitado que os incêndios atingissem proporções mais graves. A investigação não está, contudo, encerrada. A Polícia Judiciária suspeita que o homem agora detido possa estar relacionado com outros incêndios florestais registados naquela mesma zona do concelho de Abrantes em anos anteriores. As suspeitas baseiam-se, segundo a PJ, na existência de um padrão espaço-temporal e de um modus operandi semelhante. O detido será agora presente à autoridade judiciária competente, que irá determinar as medidas de coação a aplicar. A PSP do Entroncamento procedeu à interseção e identificação de um homem e 2 mulheres com idades entre os 26 e os 49 anos de idade, suspeitos da prática dos crimes de roubo, rapto e violação. Segundo informa a PSP em comunicado, o suspeito do sexo masculino terá abordado a vítima no Retail City Park da cidade de Torres Novas, local onde consumou o crime de roubo e iniciou o crime de rapto, tendo violado a vítima em local ainda por apurar. A vítima terá conseguido libertar-se do suspeito na zona de Cascais, tendo dado conhecimento dos factos à GNR de Alcabidez, que deu alerta. A PSP avança ainda que, através da ação dos polícias da esquadra do entroncamento, com a colaboração da GNR de Torres Novas e após várias diligências de investigação, foi possível confirmar a identidade do suspeito e localizar o carro da vítima na cidade do entroncamento. Breves momentos depois, foi o suspeito interceptado nas imediações, na companhia das 2 suspeitas e na posse da chave da viatura da vítima. Junto dos suspeitos foi encontrado o telemóvel e o cartão multibanco da vítima, tendo-lhes sido imediatamente apreendidos. Nas imediações do local de interseção e dentro de uma viatura de pertença de uma das suspeitas, foi ainda localizado e apreendido um casaco do suspeito, o qual terá sido usado durante a prática dos crimes. A pronta ação da PSP e a colaboração da GNR permitiu a identificação cabal dos suspeitos e a reunião de importantes provas para o processo que está agora a cargo da Polícia Judiciária de Lisboa, a qual procedeu à detecção, fora de flagrante delito, do suspeito dos crimes de rapto, roubo e violação. A vítima é uma mulher de 49 anos, distribuidora de pão, e terá sido sequestrada na terça-feira pelas 7:30, quando descarregava material da sua viatura no Retail Park de Torres Novas. O concurso para a instalação da mecânica de cena do Cineteatro São Pedro em Abrantes ainda não foi adjudicado, estando o processo administrativo em fase final. A informação foi

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0: Olá, seja bem-vindo. Eu sou a Joana Ramos e estou consigo na Rádio Tágido, a rádio dos bons velhos tempos. Até à meia-noite.
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0: só agora chegou à nossa companhia, saiba que já iniciámos a viagem de hoje até à meia-noite aqui na Rádio Tágido. Eu sou a Joana Ramos e faço-lhe companhia, como sempre, todos os dias neste horário. Seja muito bem-vindo. Fique por aí.
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E é mesmo só aqui na Tágido que consegue ouvir músicas que já não tocam em mais lado nenhum. Algumas, aposto, já quase não se lembrava delas. Faça-nos companhia, porque ainda há muito mais para ouvir.

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0: E se há uma música especial na sua vida, pode ter a certeza que a qualquer momento a vai ouvir aqui hoje, na Tajid. Espero que a playlist que escolhi para esta noite seja mesmo do seu agrado. Deixe-se ficar desse lado connosco. Boa noite.
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2: 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Aqui na Tágide, a Rádio dos Bons Velhos Tempos. Seja muito bem-vindo, é muito bom saber que está por aí.

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0: E cá estou eu a dar-lhe música novamente. O meu nome é Joana Ramos e espero que goste das músicas que hoje partilho consigo e que nos fazem voltar aos bons velhos tempos.
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0: E assim caminhamos juntos nesta noite com muita música. É bom ter a sua companhia aí desse lado. Boa noite, seja muito bem-vindo à Tágide, a rádio dos bons velhos tempos.
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Olá, eu sou o Luís Barbosa e estou consigo aqui nas madrugadas da rádio até às 4 da manhã em radiotagite.pt. Boa noite, faça-me companhia aí desse lado.

0: Se só agora se ligou à Rádio Tágide, saiba que eu sou o Luís Barbosa e que faço diariamente esta viagem entre a meia-noite e as quatro da manhã, cheia de grandes músicas que tenho todo o gosto em partilhar consigo.
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3: Muito boa noite. A polícia judiciária deteve um homem de 43 anos, suspeito de ser o autor de 4 incêndios florestais ocorridos entre abril e julho deste ano na zona de Val das Mós, no concelho de Abrantes. A detenção foi efetuada na terça-feira pelo Departamento de Investigação Criminal de Leiria da Polícia Judiciária, com a colaboração do Grupo de Trabalho para a Redução de Ignições em Espaço Rural do Centro Litoral. Segundo a PJ, o suspeito terá provocado os incêndios através de direta, utilizando um isqueiro numa área próxima do local onde reside. As 4 ocorrências atingiram uma extensa mancha florestal composta por pinheiro bravo, sobreiros, oliveiras, eucaliptos e mato. No total, ardeu uma área próxima dos 60.698 metros quadrados, cerca de 6 hectares. A rápida intervenção dos meios de combate terá evitado que os incêndios atingissem proporções mais graves. A investigação não está, contudo, encerrada. A Polícia Judiciária suspeita que o homem agora detido possa estar relacionado com outros incêndios florestais registados naquela mesma zona do concelho de Abrantes em anos anteriores. As suspeitas baseiam-se, segundo a PJ, na existência de um padrão espaço-temporal e de um modus operandi semelhante. O detido será agora presente à autoridade judiciária competente, que irá determinar as medidas de coação a aplicar. A PSP do Entroncamento procedeu à interceção e identificação de um homem e duas mulheres com idades entre os 26 e os 49 anos de idade, suspeitos da prática dos crimes de roubo, rapto e violação. Segundo informa a PSP em comunicado, o suspeito do sexo masculino terá abordado a vítima no Retail City Park da cidade de Torres Novas, local onde consumou o crime de roubo e iniciou o crime de rapto, tendo violado a vítima em local ainda por apurar. A vítima terá conseguido libertar-se do suspeito na zona de Cascais, tendo dado o conhecimento dos factos à GNR de Alcabidez, que deu o alerta. A PSP avança ainda que, através da ação dos polícias da esquadra do entroncamento, com a colaboração da GNR de Torres Novas e após várias diligências de investigação, foi possível confirmar a identidade do suspeito e localizar o carro da vítima na cidade do entroncamento. Breves momentos depois, foi o suspeito interceptado nas imediações, na companhia das duas suspeitas e na posse da chave da viatura da vítima. Junto dos suspeitos foi encontrado o telemóvel e o cartão multibanco da vítima, tendo-lhes sido imediatamente apreendidos. Nas imediações do local de interseção e dentro de uma viatura de pertença de uma das suspeitas, foi ainda localizado e apreendido um casaco do suspeito, o qual terá sido usado durante a prática dos crimes. A pronta ação da PSP e a colaboração da GNR permitiu a identificação cabal dos suspeitos e a reunião de importantes provas para o processo que está agora a cargo da Polícia Judiciária de Lisboa, a qual procedeu à detecção, fora de flagrante delito, do suspeito dos crimes de rapto, roubo e violação. A vítima é uma mulher de 49 anos, distribuidora de pão, e terá sido sequestrada na terça-feira pelas 7:30, quando descarregava material da sua viatura no Retail Park de Torres Novas. O concurso para a instalação da mecânica de cena do Cineteatro São Pedro em Abrantes ainda não foi adjudicado, estando o processo administrativo em fase final. A informação foi avançada pelo Presidente da Câmara Municipal de Abrantes, Manuel Jorge Valamatos, na reunião do Executivo desta terça-feira. A questão foi colocada pela vereadora do PSD, Ana Oliveira, que quis também saber se existiam desenvolvimentos relativamente ao concurso, reconhecendo que se trata de um processo que pode ser moroso.
4: Queria questionar em relação ao Cine Teatro São Pedro, portanto já há algum tempo não falamos disso aqui, sabemos que tivemos aqui a questão do concurso de mecânica de cena, queria só perguntar se existe já algum desenvolvimento em relação a isso, sabendo que eram concursos morosos, mas aqui associado a isto, entretanto, saltou-nos também aqui uma outra questão que tem a ver com o material que existia anteriormente no Cine Teatro e queríamos perguntar o que é feito esse material? Como é utilizado? Se esse material pode, de alguma forma, reduzir o valor, não é, de todas as situações que existem na cultura, na cidade, se é utilizado ou não é? Queríamos só perceber aqui, uma vez que vamos comprar novo, o que é que aconteceu ao antigo e como é que ele é rentabilizado, que isso também é importante para nós.
3: O Presidente da Câmara de Abrantes justificou a demora com a complexidade dos procedimentos administrativos associados aos concursos públicos, salientando que estes processos podem sofrer atrasos sempre que são apresentadas reclamações ou pedidos de esclarecimento.
5: Relativamente ao Cine Teatro São Pedro, podem não acreditar muito ou não dar muita importância ou desvalorizar, mas na verdade a complexidade dos processos administrativos é imensa. Não é com Brandes, é com todos. Esta questão dos concursos da mecânica de cena, ele ainda está em processo. Ainda não conseguimos adjudicar, estamos em vésperas do fazer, mas não conseguimos adjudicar. Porque basta haver uma reclamação, concordo, basta haver uma reclamação, lá vem pedido de esclarecimentos, pedido de coisa. Não é tão fácil assim. Nós queremos e estamos a fazer todo o esforço para inaugurar o Cine Teatro São Pedro o mais rápido possível. Não me quero comprometer com datas, porque também não quero nem criar expectativas, nem fazer aquilo que também nunca fiz. Primeiro fazemos e depois anunciamos. É isso que os senhores estão habituados a que eu faça isso, ou que nós façamos isso.
3: Já sobre a questão colocada por Ana Oliveira relativamente ao destino e eventual aproveitamento do equipamento anteriormente existente no Cine Teatro São Pedro, foi referido que o que não está obsoleto está em uso pelos serviços municipais. Já estão abertas as candidaturas às bolsas de estudo destinadas aos alunos do Ensino Superior do Conselho de Abrantes. O período de candidaturas já começou esta segunda-feira, dia 17 de agosto, vai decorrer até dia 16 de setembro. O processo é gerido pelo Rotary Clube de Abrantes através de uma plataforma. Os estudantes interessados podem apresentar a candidatura através dessa plataforma e esclarecer eventuais dúvidas diretamente com os rotários ou então junto do Serviço de Educação do Município de Abrantes. A vereadora com o Pelouro da Educação, Raquel Olicas, explicou que o município disponibiliza também apoio técnico aos candidatos.
4: Está aberto o período de candidaturas para as bolsas de estudo, iniciou precisamente ontem.
5: Bolsas de estudo para o ensino superior.
4: Para o ensino superior, no qual o ensino superior diz respeito, eu já lá ia. Iniciou ontem, dia 17 de agosto até o dia 16 de setembro.

0: Nenhum aluno fica por estudar, portanto, há alguma situação que precisem, poderão contar com a Câmara de Abrantes. Sim. E continuar.
1: O município de Abrantes vai financiar este ano um total de 44 bolsas de estudo, num investimento global de 41.800 euros. A verba será submetida à aprovação do Executivo Municipal numa próxima reunião de Câmara. Quanto a notícias é tudo, continuo na nossa companhia, desejo-lhe uma muito boa noite.

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5: 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Boa noite.
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E assim caminhamos juntos nesta madrugada com muita música. É tão bom ter a sua companhia aí desse lado. Boa noite, seja bem-vindo à Tágide, a rádio dos bons velhos tempos.